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8: 9:23.

0: sentimento, Felipe Araújo.
1: Sim, mano.
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4: 9:28.

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2: 9:34.
3: Maiara, eu não dou certo com ninguém. Tá tudo errado. Sabe por quê?

0: Felipe Motos.
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0: O anjo do Senhor anunciou a Maria, e ela concebeu do Espírito Santo. Ave Maria, cheia de graça, o Senhor é convosco. Bendita sois vós entre as mulheres, e bendito é o fruto do vosso ventre, Jesus. Santa Maria, Mãe de Deus, rogai por nós, pecadores, agora e na hora de nossa morte. Amém. Eis aqui a serva do Senhor, faça-se em mim segundo a vossa palavra. Ave Maria, cheia de graça, o Senhor é convosco. Bendita sois vós entre as mulheres, e bendito é o fruto do vosso ventre, Jesus. Santa Maria, Mãe de Deus, rogai por nós, pecadores, agora e na hora de nossa morte. Amém. E o Verbo divino se fez carne e habitou entre nós. Ave Maria, cheia de graça, o Senhor é convosco. Bendita sois vós entre as mulheres, e bendito é o fruto do vosso ventre, Jesus. Santa Maria, Mãe de Deus, rogai por nós, pecadores, agora e na hora de nossa morte. Amém. Rogai por nós, Santa Mãe de Deus, para que sejamos dignos das promessas de Cristo. Oremos. Infundi, Senhor, como vos pedimos, a vossa graça em nossos corações, para que nós, que pela anunciação do anjo, viemos ao conhecimento da encarnação de Jesus Cristo, vosso Filho, pela sua paixão e morte de cruz, sejamos conduzidos à glória da ressurreição. Pelo mesmo Jesus Cristo, Senhor nosso. Amém.
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8: 10 e 10. 90.

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8: 10:34.
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1: 11 e 4.
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0: 11 e 13.
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1: 11:23.

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0: Marcos e Velu!
1: Faz barulho!
0: Faz demais!
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0: Meia-noite e três. 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
10: Meia-noite 31.

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1: Cajuru FM informa a hora certa.
2: Meia-noite e 38.

0: te pego, hein? Delícia! Se eu te pego, hein? Vai! Nossa!
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5: FM 6:57.

0: Obrigado.
1: Quem gosta do Mato Grosso e Matias, levanta a mão e bate palma.
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3: Cajuru FM informa a hora certa.
2: 1:04.

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1: É isso aí, moçada. Essa é pra ninguém ficar parado. É o Jean Giovanni.

0: Felipe Motos.
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2: 1:29.
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1: Cajuru FM informa a hora certa.
2: 1:57.
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8: 2h25.

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2: Essa dói, hein, companheiro.

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3: 2h59.

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0: Jazziana.
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4: 3:22.
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3: Cajuru FM informa a hora certa.
4: 3 horas e 30 minutos.

0: Obrigado, amém. Gente! Uma música boa, viu?
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1: Cajuru FM informa a hora certa.
0: 4:33.

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1: Xiii. 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

0: Obrigado! Obrigado! Obrigado!
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2: Presta atenção nessa letra aí, ó.

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1: Ó Senhora de Aparecida, tu que foste concebida padroeira do Brasil, em todos os lares é adorada, e entre as flores conservadas está seu manto azul cor de anil. Tu que é a luz

pede assim: Senhora de Aparecida, abençoai minha família querida, que esteja bem longe ou bem perto de mim. E se alguém, nesse mundo de Deus, um dia sentir o gosto amargo do fracasso, ou dominado pelo cansaço, chamando por esta imagem, a sua fé decidida em Deus e na Senhora de Aparecida, de novo lhe trará coragem. Nós, sendo filhos de Deus, sendo simples artistas, à procura dos sonhos, em busca

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3: 6:06.

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1: Alô?
2: Oi!
1: GD, é você?
2: Oi, Laona!
1: Que delícia! Eu tô aqui pra te fazer um convite, tô ligando pra você.
2: Que beleza, tô dentro, hein?
1: Então peraí!

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13: 6h35.
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19: 6h41. Matheus Vasconcelos.

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8: 7 horas.

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4: 7:33.

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1: 7h39.
2: Já que vocês insistem, Luciano e Leonardo com vocês. Vamos fazer o quê? Tchau!

0: gostosas, viu?
1: 7h46.
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13: 7h53.

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1: 8 horas.
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1: 8 e 9.
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Bom dia a todos os ouvintes do programa Cheiro da Terra, com Roberto Fonseca. Quero abraçar com muito carinho você que está sempre ligado na nossa Rádio Cajuru, a sua rádio. Bom dia, Carmo do Cajuru. Você que mora no centro, em nossos bairros, o nosso abraço e um ótimo dia. Bom dia a todos que estão nas nossas comunidades rurais. Bom dia, dona de casa, motorista, profissionais liberais, autoridades, empresários e funcionários, comerciantes, funcionários do comércio, funcionários públicos, representantes das nossas igrejas, trabalhadores e todos os ouvintes da Cajuru FM. Bom dia aos moradores das cidades vizinhas e suas comunidades que nos ouvem. O meu abraço a todos aqueles que trabalham para que Cajuru seja um ótimo lugar para vivermos com nossos familiares, nossos amigos e todas as pessoas do bem. Olá, ouvinte da Rádio Cajuru FM. Bom dia! Quer dar seu recado, abraçar seus familiares, amigos, nossos aniversariantes? Quer fazer uma crítica construtiva, contribuindo para o nosso crescimento socioeconômico? Ligue para a Rádio Cajuru FM, 3244-1194. Ou pode mandar sua mensagem pelo WhatsApp 999-37-1194. Assim que puder, vamos atendê-lo. Lembre-se, estamos ao lado da nossa população. 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Começa agora o programa Cheiro da Terra, com Roberto Fonseca, esse amigo de vocês.

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0: Muito bem, né, gente? Bom dia, bom dia, bom dia, bom dia para todo mundo. Você sabe que nesse período eleitoral a gente não tem tempo, é correria para lá, para cá, né? Tem que aqui ficar passando propaganda para essa turma ganhar as eleições, né? Ganhar dinheiro e para nós a satisfação de ter contribuído, não é isso? Com a nossa população, com a nossa Carmo do Cajuru. Isso é que nós queremos mesmo, é colaborar e contribuir com o nosso pessoal. Né? A todos eles, o meu abraço, o meu carinho, não é isso? Aos homens, às mulheres, às criançadas, todo mundo recebe o abraço de Roberto Fonseca. Muito bem, nós temos mais uma nota de falecimento, mas primeiro agora nós vamos com nossos apoios culturais. Depois nós vamos passar para vocês alguns recados que nós estamos com eles aqui. Tá bom? Tá combinado? Tem que estar, né, gente? Então como é que faz? Não é isso? Bom dia para você. E tem uma nova pesquisa, hein? Essa nova pesquisa que tem aí, o Lula capaz não tá muito satisfeito não, né, gente? É ou não é? Bom dia para você, que você tenha um ótimo dia. Vamos com nossos apoios culturais. 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

0: A Rádio Cajuru FM comunica falecimento ocorrido nesta cidade.
1: Noticiamos o falecimento de Maria Madalena de Souza Menezes. A Maria Madalena de Souza Menezes é esposa do então conhecido Joãozinho da Tiana. Seu sepultamento será hoje às 10 horas. Seu corpo está sendo velado na funerária Jada Pax até às 10 horas. Às 10 horas, então, ocorre o seu sepultamento no cemitério de Carmo do Cajuru.
0: A Rádio Cajuru FM, neste momento de dor, manifesta aos familiares enlutados fraterna condolência e solidariedade pelo falecimento deste seu ente querido. Que as bênçãos de Deus os fortaleça na firme esperança da ressurreição.
1: Pois é, gente, nós noticiamos aqui o falecimento de Maria Madalena de Souza Menezes. Ela está sendo velada na funerária Jada Pax até às 10 horas, quando vai acontecer o seu sepultamento. A Maria Madalena de Souza Menezes, né, é muito conhecida aqui em Carmo do Cajuru, né, já mora aqui há um tempo. Ela é esposa do Joãozinho da Tiana. Quem não conhecia o Joãozinho da Tiana, né? Mudaram daqui uma época, não é isso? E depois voltaram para cá. E a Maria Madalena faleceu e seu sepultamento será hoje às 10 horas. Nossos sentimentos a todos os familiares da Maria Madalena. Que Deus a tenha. 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Bom dia! Agora é hora de música, né, gente?
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3: 8:23.
4: 8:23. O Brasil está jogando agora de manhã com a Austrália, né? Tava ganhando de 1-0, a Austrália virou o jogo para 2-1. Agora, até agora mesmo, estava 2-2, não é? Então, mas quando assim que a gente souber o resultado final, estaremos passando para vocês. Tá certo? Vem aí Zezé de Camargo e Luciano, agora aguenta nós. Depois tem Marco Brasil, né? Quem canta é Chitãozinho Chororó, Peão de Rodeio. E ainda, Leonardo, por favor, reza para nós. Alô, Márcia de São José dos Salgados. A Márcia quer uma música da Renata Caetano, né, Márcia? Não é isso? Então, bacana demais, né? Então, vamos atender aqui o pedido da Márcia, não é isso? Com a música da Renata Caetano, Seu Jeito de Ser. E também quero mandar um abraço para o meu amigo Célio Cordeiro, que a paz, a felicidade façam parte do seu dia. Que Deus lhe dê um dia abençoado. Bom dia, obrigado, amigo. Então vamos de música agora, né? Então, primeiro Zezé de Camargo e Luciano, Aguenta Nós, depois Chitãozinho Chororó, Peão de Rodeio, Leonardo, por favor, reza para nós. E também Renata Caetano, Seu Jeito de Ser, para Márcia, lá do São José do Salgado. Bom dia! É, e o pau vai quebrar!

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2: 8h29.
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1: 8h42.
2: 8h42. Bom dia para você, muito obrigado. Olha, gente, mas quero comunicar a você que faleceu Maria Madalena de Souza Menezes. A Maria Madalena, gente, era esposa do saudoso João Zinda Tiana, né? João Zinda Tiana, que já faleceu já há mais tempo. Então ela faleceu e seu sepultamento será às 10 horas. Ela está sendo velada na funerária Jada Pax. Nossos sentimentos a todos os familiares, né? Que Deus a tenha, não é isso? Vem aí, Leonardo, Temporal do Amor. Bom dia.

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12: 8h53. 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
13: Muito bem, gente. Bom dia para vocês, mais uma vez. Né, comunicando a todos o falecimento de Maria Madalena de Souza Menezes. Está sendo velada na funerária Jada Pax. Seu sepultamento será hoje, às 10 horas, no cemitério de Carmo do Cajuru. 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Agora você vai ouvir João Paulo e Daniel, Te Cuida Coração. E ainda Jorge Mateus, Morena Proibida. Depois as últimas do esporte. O esporte hoje é só um pedacinho, né? Porque a seleção brasileira está jogando agora de manhã com a Austrália. E estava 2-2 há um tempo atrás. Agora a gente não sabe ainda como é que está o jogo.

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9: Muito bem, gente. Bom dia para você. Muito obrigado. Agora nós vamos ouvir, sim, as últimas do esporte, né, gente? Tá certo? Depois nós teremos aqui Eduardo Costa cantando Cuidado, essa música da Maria das Dores, lá do bairro Jardim Alvorada. E também você vai ouvir Gustavo Lima, Na Hora de Amar. Tá bom? Depois tem Melhorar, José Rico, Amigo. E vamos de música. Primeiro, as últimas do esporte.
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11: Tá certo, Pedro Abílio, a gente segue acompanhando esse segundo amistoso do Brasil contra a Austrália, segundo compromisso também da seleção brasileira nesta data FIFA. A gente aproveita agora para atualizar os clubes mineiros. O Cruzeiro segue confiante na chegada do Paulinho como seu novo executivo de futebol. Quem conta mais detalhes sobre essa negociação é o repórter Emerson Pansieri. Bom dia.
12: Atualizando a situação do Paulinho, o diretor que o Cruzeiro deseja contratar do Mirassol. O Paulinho está aguardando a chegada do Juninho Antunes, vice-presidente do Mirassol. Vai acontecer essa chegada no fim de semana, mais precisamente no domingo. Eles vão sentar, vão se reunir e o Paulinho vai mostrar para ele tudo aquilo que o Cruzeiro vem oferecendo e vem colocando como proposta. Resolvida essa situação, o Paulinho estaria pronto para assumir o Cruzeiro. Essa é a ideia. Cruzeiro não se espantou com as declarações do Paulinho dizendo que não tem nada, que não tem acordo, até porque é muito normal, não admitiria realmente essa conversa, até porque vem trabalhando no Mirassol, no departamento importante do Mirassol, com a confiança também do elenco e da comissão técnica. Nath.
11: Tá certo, Emerson Pansieri, obrigada. O técnico Eduardo Domingues vai preparando o Galo para o desafio de sábado contra o Bragantino. E o treinador argentino ganhou reforços vindos do departamento médico. Não é isso, Cláudio Rezende, conta mais pra gente.
13: Bem depois do Reinier e do Thiago Borbas, o meio-campista Vitor Hugo será o próximo a ser liberado pelos médicos do Galo. Possivelmente já para o duelo de sábado. Jogo adiado da 21ª rodada, o Galo vai receber o Bragantino pelo Campeonato Brasileiro às 18h30 da noite do próximo sábado. Ainda vão restar no departamento médico titulares importantes como o Everson, o Juan e também o Gustavo Scarpa, que vão precisar de um pouco mais de tempo. O técnico Barba Domingues já planejando aí a estratégia para a sequência de jogos. O Galo vai ter, por exemplo, ali na reta final de outubro, uma semana com jogos clássicos contra o Flamengo no Maracanã, Cruzeiro na Arena MRV pelo Brasileirão e na sequência vai ter que enfrentar o Grêmio, primeiro jogo da semifinal da Copa do Brasil.
11: Tá certo, Cláudio, muito obrigada. 30ª rodada da Série B do Campeonato Brasileiro. Ontem o América tropeçou mais uma vez, perdeu para o Juventude, jogando na Arena Independência, 1-0 para o time de Caxias do Sul. O América segue como penúltimo colocado, tem 17 pontos, são 15 a menos que o Botafogo de Ribeirão Preto, que tem 32 e é, neste momento, o primeiro time fora B do Campeonato Brasileiro. Ontem o América tropeçou mais uma vez, perdeu para o Juventude, jogando na Arena Independência, 1-0 para o time de Caxias do Sul. O América segue como penúltimo colocado, tem 17 pontos.

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8: 9:12.
9: 9:12. Terminou o jogo. Brasil e Austrália. Pois é, o Brasil estava ganhando de 1-0, a Austrália fez 2-1 e agora o Brasil ganhou de 4-2. Gols de Wanderson, Rafinha, Bruno Guimarães e Vinícius Júnior. Tá certo, então? O Brasil foi lá e cocou a Austrália, né? Para ela aprender. Tá certo? Muito bem, gente. Então, muito bom, né, gente? É, também, gente, daqui a

Pouquinho, né, teremos o sepultamento de Maria Madalena de Souza Menezes, né? Ela vai estar sendo velada até às 10 horas e logo em seguida será sepultada aqui em Carmo do Cajuru, no cemitério local. Tá certo? A Maria Madalena, gente de Souza, também era conhecida aí como a esposa do Joãozinho da Tiana, né? Família muito importante, família que todos nós conhecemos. Tá certo? Agora, né, para esses políticos, né, desonestos, que tem demais, mas nunca vi tanto político desonesto igual tem nesse país. Tem para todo lado, viu, gente? Não é só fora país, que é só em Brasília, não. Para todo lado tem, né? Infelizmente, temos muitos políticos que, pelo amor de Deus, né, gente? Espero que os nossos políticos aqui de Carmo do Cajuru sejam corretos, não é? A música é Eduardo Costa, Cuidado. Depois tem Gustavo Lima, Na Hora de Amar, Milionário José Rico, né, Tostão? É, amigo. E ainda Léo Canhoto e Robertinho, que de boca dura. Oh, meu Deus do céu. Vamos lá, hein? Bom dia.

tem mais. Cuidado que eles passam só de 4 em 4 anos, e o resto desse tempo

Amigo, se me permite, eu gostaria de saber se quando a gente ama mesmo pra valer,

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0: e qual é a dupla que o senhor gosta?
1: Sendo sertaneja, qualquer uma. Pronto, seu chifrudo idiota. E você aí, quem é?
2: E eu sou o Zé da Garticha.
1: Ah, você é bicha. E a senhora, o que faz aqui?
3: Ô, seu bocadura, eu tô procurando homem.

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1: 9:42.

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1: Senhor Jesus, abençoai este dia. Pai nosso que estais no céu, santificado seja o vosso nome. Venha nosso vosso reino, seja feita a vossa vontade, assim na terra como no céu. O pão nosso de cada dia nos dai hoje. Perdoai as nossas ofensas, assim como nós perdoamos a quem nos tem ofendido. E não nos deixeis cair em tentação, mas livrai-nos do mal. Amém. Senhor, eu peço a bênção. O Senhor esteja convosco. Ele está no meio de nós. Abençoai, Senhor, todos e cada ouvinte, e que este dia a tua presença os acompanhe. Esteja à frente de cada um para os guiar, esteja atrás para os proteger, esteja ao lado de cada ouvinte para os amparar. Que a bênção de Deus esteja com todos. Pai, Filho, Espírito Santo. Amém. Um ótimo dia para você.
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0: Louvado seja nosso Senhor Jesus Cristo. Para sempre seja louvado, queridos irmãos e irmãs. É terça-feira, Jesus das Santas Chagas. E quero saudar a todos em plena novena dos arcanjos, quinto dia, mas toque o sino, sacristão, os carrilhões. Hoje é dia dos arcanjos Miguel, Gabriel, Rafael. Arcanjos de Deus, vem em meu auxílio. Arcanjos do Senhor, vem em meu socorro. Arcanjos de Deus, hoje é o dia dos arcanjos. Hoje nós completamos os 40 dias da quaresma de São Miguel Arcanjo, mas a novena continua. Quero saudar a todos a partir da Rádio Evangelizar, de onde tudo começa, as rádios irmãs cujos nomes cito neste momento.
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0: Saúda você pela TV Evangelizar, sinal digital em todo o país, em várias cidades, canal aberto, pelo YouTube Padre Manzotti Oficial. Nós estamos lá com o 40º dia, fechando os 40 dias da quaresma de São Miguel. Se não fez, ainda é tempo de fazer. Pelo aplicativo da Associação Evangelizar é preciso, e todas as plataformas digitais. Filhos amados, povo querido, vamos juntos passar esta hora abençoada. Repito, é terça-feira das Santas Chagas. É dia dos arcanjos Miguel, Gabriel, Rafael. Em nome do Pai, do Filho e do Espírito Santo. Amém. Naquele tempo, Jesus viu Natanael que vinha para ele e comentou: aí vem um israelita de verdade, um homem sem falsidade. Natanael perguntou: de onde me conheces? Jesus respondeu: antes que Filipe te chamasse, enquanto estavas debaixo da figueira, eu te vi. Natanael respondeu: Rabi, tu és o Filho de Deus, tu és o Rei de Israel. Jesus disse: tu crês porque te disse eu te vi debaixo da figueira? Coisas maiores que estas verás. E Jesus continuou: em verdade eu vos digo, vereis o céu aberto e os anjos de Deus subindo e descendo sobre o Filho do Homem. Senhor, o teu evangelho fala: verás coisas ainda maior do que estas. Verás os anjos de Deus subindo e descendo sobre o Filho do Homem. Arcanjos de Deus, venham sobre nós, venham sobre nós.
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0: arcanjos,
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0: imediatos de Deus, venham em nosso socorro.
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0: Arcanjo Miguel,
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0: Gabriel, Rafael,
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0: enviados de Deus, venham em nosso auxílio, venham em nosso socorro.
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0: Ajude-nos nas nossas batalhas. E eu lhe pergunto: qual a batalha você está travando hoje? Ou quantas batalhas você está travando hoje?
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0: Arcanjo Gabriel,
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0: A voz de Deus, o falar de Deus, o arcanjo da Anunciação. Toque naqueles que mais estão distantes da palavra. Leva-lhes a palavra de Deus, Arcanjo Gabriel. O anúncio do Evangelho, a boa nova da esperança e da fé. Arcanjo Rafael, a cura de Deus. Olhai pelos doentes no dia de hoje, e que os raios curativos, assim como curaste Tobit, possa curar os enfermos, restaurar a saúde do corpo, restaurar a saúde da alma. Arcanjo Rafael, há tantos doentes.
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0: venha em auxílio a estas pessoas enfermas. Diga qual é a sua enfermidade. Arcanjo Miguel, príncipe, guardião, guerreiro, em auxílio a estas pessoas enfermas. Diga qual é a sua enfermidade. Arcanjo Miguel,

0: príncipe da milícia celeste. Com o poder que Deus vos conferiu, precipitai no inferno Satanás e todos os espíritos malignos que andam pelo mundo tentando as almas. Arcanjos de Deus, venham em nosso auxílio. Arcanjos do Senhor, venham em nosso socorro. Hoje, dia dos arcanjos, qual é a tua súplica, seu pedido, seu clamor? Claro que a Deus, mas pelos arcanjos que Deus nos deu como auxílio na nossa luta na terra. Senhor, sede-nos propício. Senhor, venha em nosso socorro. Filhos e filhas, hoje é mais que especial. Por isso, avise seu amigo, sua amiga. Fale para as pessoas que estejamos juntos nessa experiência de Deus. Eu volto já, volte comigo.
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2: Vamos pedindo sempre, constantemente, arcanjos de Deus venham em nosso auxílio, arcanjos do Senhor venham em nosso socorro. Arcanjo Gabriel desempenha um papel importante na fé cristã. Ele é conhecido como o mensageiro celestial. O evento mais famoso do Arcanjo Gabriel foi a Anunciação, quando ele disse a Maria que conceberia a luz e daria luz ao Filho de Deus. Gabriel, arcanjo, é padroeiro das comunicações, devido ao seu papel como mensageiro divino. Ele é invocado para aqueles que trabalham na área de comunicação, rádio, televisão, tecnologia. Portanto, da obra evangelizar é preciso, sem dúvida. Também o Papa Pio XII estendeu a várias profissões da evangelização. Na Bíblia nós sabemos em Lucas capítulo 1, 26, 32, quando ele aparece, ave cheia de graça, o Senhor é contigo. Também no Evangelho de Lucas, o arcanjo Gabriel fala a Zacarias que chegou o tempo dele receber a graça. Também o arcanjo Gabriel está no Antigo Testamento, no livro de Daniel, capítulo 8, versículo 15 e 18. Diz que Gabriel gritava: explica-lhe a visão. Dirigiu-se então em direção ao lugar onde me achava. A sua aproximação, fiquei apavorado e caí com a face na terra. Também em Daniel, capítulo 9, versículo 20 e 27, fala sobre o arcanjo Gabriel. Portanto, o arcanjo Gabriel é conhecido como o mensageiro celeste, o mensageiro de Deus. Traga-nos, Senhor, a boa nova do reino. Amém. Maria do Carmo, que a paz de Jesus esteja com você.
3: Afonso Araújo.
2: Alô.
4: Bom dia, Padre Reginaldo Manzotti.
2: Bom dia, Maria do Carmo. Você fala de onde?
4: Que prazer eu falar com o senhor. Eu falo aqui de Fortaleza.
2: Contagem regressiva. Praticamente falta um mês para evangelizar. É preciso Fortaleza. E como é que você me acompanha ali em Fortaleza?
4: Em Fortaleza eu acompanho pelo rádio, a Dom Bosco, pela TV, que é o canal 21, né?
2: Tá certo, canal 21, rádio e Dom Bosco, e temos também a Jangadeiro e a Shalom.
4: Exato.
2: Diga lá, Shalom, minha exato. Querida.
4: Padre, eu queria, se fosse possível, deixar dois testemunhos e uma intercessão. Se for possível.
2: Claro, né? Que é possível. Que o senhor... Pode falar. Quais são os dois testemunhos?
4: Os dois testemunhos. O primeiro foi do meu filho, Elano Barbosa Sampaio, que ele tem 49 anos. Desde os 12 anos de idade, que ele vivia nas drogas, no álcool, roubava as coisas de casa.
2: Meu Deus.
4: Padre, o senhor imagina o sofrimento que a gente passava.
2: Certo.
4: Eu sou casada... meu marido está com 2 anos que faleceu. Meu marido não aceitava de jeito nenhum.
2: Meus sentimentos pela perda do marido.
4: Queria que eu abandonasse ele, eu sempre lutando, internei ele várias vezes e pedindo a intercessão dos arcanjos, de Nossa Senhora, dos Santos, de São Pio de Petrotina.
2: Certo.
4: Eu sempre pedindo isso desde o tempo que ele... começou a usar drogas.
2: Certo.
4: E agora está com 6 meses que ele e a companheira dele, que ele estava morando na casa com a companheira, todos dois usavam droga. Era assim, o senhor nem imagina o sofrimento que eu passava.
2: Imagino, sim.
4: Mas Deus teve misericórdia de mim, que eu pedia: meu Deus, eu não quero morrer deixando meu filho nessa vida, não.
2: E faz 6 meses que ele largou.
4: Exato, ele disse que às vezes eu pedia, ele dizia, mãe, o vício é uma fala mais alta. Eu digo, mas você tenha fé. Quando foi agora por último, ele me disse, eu digo, meu filho, ele disse, mas mãe, eu tomei a decisão. A partir de hoje, com Deus na frente, eu não uso mais droga, não uso mais álcool.
2: Louvado seja Deus.
4: Então, o vício do cigarro, padre.
2: Como é que é o nome dele? Elano?
4: Elano Barbosa Sampaio, então, 49 anos.
2: Então diga, o meu filho Elano.
4: O meu filho Elano.
2: É um milagre de Jesus das Santas Chagas.
4: É um milagre de Jesus das Santas Chagas.
2: E olha, Maria do Carmo, Deus não faz a obra pela metade. Se já começou a libertação, só falta o cigarro, mas também esta vai acontecer. Tá certo, filha?
4: Com certeza.
2: E o segundo testemunho, querida?
4: O segundo testemunho é meu, Maria do Carmo Barbosa Sampaio.
2: Pois não.
4: Eu tá com um mês e pouco, me apareceu um ardor muito grande, forte, do pé da barriga e das costas. Eu há 2 anos eu tive o câncer do reto, mas também fui curada. Pela intercessão que eu faço, fui curada.
2: Amém.
4: Aí, eu quando eu sentia dor, eu fui pro hospital, cheguei, saí daqui gritando, fiquei lá, mas eu, quando eu cheguei lá no hospital, que é muita gente, né? Eu só fazia louvar a Deus.
2: Certo.
4: Obrigado, Senhor. Obrigado, os arcanjos. Obrigado, Nossa Senhora. Mas, Senhor, eu quero fazer a tua vontade. Mas se for para eu ir, eu vou. Mas se não for, eu tenho muita gente, a minha família, para evangelizar.
2: Claro.
4: O senhor acredita?
2: Acredito.
4: Pois é. Aí fiz todos os exames possíveis que o médico pediu. Mas tudo deu normal, para honra e glória do
2: Amém.
4: Senhor Jesus Cristo.
2: Então diga, eu sou o milagre de Jesus.
4: Eu sou o milagre de Jesus.
2: Amém, querida. Graça
4: Amém,
2: recebida.
4: Amiga. É graça testemunhada. Toca o sino, que é sacristão.
2: Isso mesmo. Qual o seu pedido de oração, querida?
4: O meu pedido, padre, é pelo meu bisneto, que ele tem 2 anos e 6 meses. Desde que ele nasceu, que ele tem um poço na cabeça. E os médicos falam que é raro esse câncer.
2: Sim.
4: Aí ele tem que ir para São Paulo fazer essa cirurgia, mas a família não tem condições.
2: Entendi.
4: Aí eu peço com muita fé que ele vai curar o meu neto, meu bisneto.
2: Como é que é o nome do bisneto?
4: É Benjamin Souto.
2: Tá
4: Benjamin
2: bom.
4: Souto.
2: Anoto,
4: 2 anos e 6 meses.
2: Anoto aqui, será levado no altar do Senhor, hoje dia dos arcanjos, e vai estar pelo menos 1 mês sendo celebrada missas na intenção dele. É Benjamin do quê?
4: Souto.
2: Tá certo.
4: É.
2: Filha, que Deus abençoe e espero que você vá ao evangelizar, é preciso, lá no aterro da Praia de Iracema.
4: Certo, vou com minha filha, se Deus quiser.
2: Vai sim, e vamos juntos rezar pelo Benjamin e rezar para o teu filho conseguir toda a libertação. Gente, meu abraço à Fortaleza. Como eu disse, dia 31, nós temos um encontro marcado em Fortaleza. Dia 31, o evangelizar é preciso, Fortaleza, contagem regressiva. No dia 29, na sexta-feira, às 5 horas, missa dos voluntários na catedral. Se inscreva para ser um voluntário da obra Evangelizar é Preciso de Fortaleza. E dia 31, nós teremos, dia 30, que nós teremos a missa. E dia 31, o Evangelizar, no aterro da Praia de Iracema. Meu abraço, Fortaleza, TV Evangelizar, canal 21.1, Jangadeira FM, Shalom FM, Dom Bosco FM, ao arcebispo Dom Gregório Paixão, arquidiocese de Fortaleza. Eu volto já, volte comigo.
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0: auxílio, arcanjos do Senhor, vem meu socorro. Arcanjo Rafael tem origem, um significado belíssimo. Rafael, Deus te cura, ou medicina de Deus. São Rafael está muito presente no livro de Tobias. Se lembrarem, nós fizemos a leitura orante. Em Tobias capítulo 5, versículo 3, tenho comigo o seu recibo, vai procurar um homem de confiança que te possa acompanhar mediante uma retribuição. E dizia, tendo saído, Tobias encontrou um jovem de belo aspecto, equipado para uma viagem. Sem saber que se tratava do anjo de Deus, ele o saudou e disse-lhe, de onde és tu, ó bom jovem? Pois bem, Tobias é também chamado a medicina de Deus. E ele disse, eu sou o anjo Rafael, um dos sete que assistimos na presença de Deus. Tobias tem aquela notável história da união de Tobias e Sara. Sara havia perdido sete maridos, todos mortos pelo demônio. Com a ajuda de São Rafael, Tobias e Sara conseguem superar esse desafio e se casam. São Rafael, arcanjo Rafael, portanto é tido como a medicina de Deus, os raios curativos de Deus. Portanto, peçamos hoje, arcanjo Rafael, lançai sobre os doentes, lançai sobre as nossas enfermidades, sobre os procedimentos, sobre todos aqueles que precisam de um auxílio celeste, lançai a cura do corpo e da alma. Arcanjo Rafael, rogai por nós. Filhos e filhas, vamos para a leitura orante. Bíblia aberta, cartilha de oração. Primeiro Reis, capítulo 19. Continuidade de ontem. Primeiro Reis, capítulo 19, do versículo 9 seguintes. Só para relembrar, Elias ontem teve uma grande fase de depressão, com medo, ficou embaixo de um junípero, pediu a morte. Deus não concedeu, ao contrário, mandou que um anjo levasse comida. Ele dormiu, levantou, comeu de novo e andou 40 dias e 40 noites até o Sinai. Paramos aí ontem. Levanta-te e coma. Lembra da palavra? Está lá no YouTube Padre Manzotti. Tem um recorte. Se você perdeu o dia de ontem, pode retomar a leitura orante. Hoje, versículo 9. No Monte Sinai, Elias entrou na caverna para passar a noite. E de repente o Senhor Deus lhe perguntou a pergunta, o que fazes ali, Elias? Ou vamos ser textuais, o que está fazendo aqui, Elias? Elias respondeu, ó Senhor meu Deus Todo-Poderoso, eu sempre tenho servido a Ti e só a Ti, mas o povo de Israel quebrou a sua aliança contigo, derrubou os teus altares e matou todos os teus profetas. Eu sou o único que sobrou e eles estão querendo me matar. O Senhor disse, saia e vá ficar diante de mim no alto do monte. Saia desta caverna. Lhe diz alguma coisa? Saia desta gruta. Saia deste momento. Saia daquilo que está te tirando a vontade de viver. Vem para fora. Não lembra de Lázaro? Lázaro vem para fora. Eu vou fazendo paralelos para que você de alguma forma vá entendendo e vai deixando a palavra de Deus se tornar orante na tua vida. Deus está dizendo a você: saia, vem para fora, venha diante de mim. Saia, vá ficar diante de mim no alto do monte. Então o Senhor passou por ali e mandou um vento muito forte que rachou os morros, quebrou as rochas em pedaços. Mas o Senhor não estava no vento. Quando o vento parou de soprar, veio um terremoto. Porém o Senhor não estava no terremoto. Depois do terremoto veio fogo, mas o Senhor não estava no fogo. E depois do fogo veio um sussurro calmo e suave. Então, versículo 13, Elias ouviu o sussurro, cobriu o rosto com a capa. Então saiu e ficou na entrada da caverna, e a voz lhe disse: o que está fazendo aqui, Elias? Elias respondeu: ó Senhor Deus Todo-Poderoso, eu sempre tenho servido a ti, mas o povo de Israel quebrou a sua aliança contigo, derrubou teus altares, matou os teus profetas. Eu sou o único que sobrou e eles estão querendo me matar. Ele repete o que tinha falado antes. Então o Senhor Deus disse, no sussurro, na brisa suave: volte para o deserto que fica perto de Damasco. Chegando lá, entre na cidade e unja Azael como rei da Síria. Unja Jeú, filho de Ninsi, como rei de Israel, e unja Eliseu. Eliseu, aparece a palavra, como profeta, para ficar em lugar de você. As pessoas que não forem mortas por Azael serão mortas por Jeú, e todos os que escaparem de Jeú serão mortos por Eliseu. Mas eu deixarei 7.000 pessoas vivas em Israel, isto é, todos aqueles que não adoraram o Deus Baal e não beijaram a sua imagem. Palavra do Senhor, graças a Deus. O que fazes ali, Elias? A pergunta é também feita a mim e a você. O que fazes aí? Deus não começa dando uma ordem. Primeiro escuta Elias. O profeta coloca diante dele a sua frustração. Coloca diante de Deus sua situação de abandono, sensação de abandono e sofrimento. É assim que Deus espera que falemos com Ele. Falemos a verdade. Falemos das nossas sensações. Falemos do nosso sofrimento. Venha, venha para fora. Fique diante de mim. Deus não veio no vento. Não veio no terremoto. Não veio no fogo. Deus se revela na brisa suave. E como se revela? Depois de intervalo, continuaremos a leitura orante de hoje. Esse espetáculo de leitura do profeta Elias. Eu volto já.
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0: na continuidade da leitura orante, nos damos conta que Deus não aparece e se manifesta nem no vento, no terremoto, nem no fogo, mas se revela numa brisa suave. Aqui encontramos uma grande catequese. Nem sempre encontramos Deus naquilo que é extraordinário. Muitas vezes, Ele está na brisa, no silêncio, na meditação e quase sempre sussurrando no nosso interior. É preciso se retirar, silenciar para escutar a Deus. Elias pensa estar só, ser o último dos profetas. Façamos nós também a oração: Senhor, eu estou aqui e quero experimentar-te. Senhor, olhe para o cansaço, para as decepções, e não nos deixe pensar estarmos sozinhos. Ensina-nos a reconhecer a tua voz no silêncio e nos pequenos sinais. Acalma aquilo que está fazendo barulho fora de mim, mas principalmente dentro de mim. Senhor, esteja comigo. E nos momentos em que pensar estar só, mostra-te presente, caminhando, sustentando, mesmo onde meus olhos não conseguem enxergar. Senhor, fala, caminha. O que fazes aí, Elias? E a resposta de Deus: volte para o deserto, unja o profeta Eliseu. Eu deixarei as pessoas vivas em Israel que não cometeram idolatria. Amém. Edevaldo, que a paz de Jesus esteja com você.
1: Amém, Padre. Deus, sua bênção.
0: Deus o abençoe, filho. Você fala de onde?
1: Eu falo de Abaeté, Minas Gerais.
0: Meu abraço, Abaeté, Minas Gerais. Tivemos muitas caravanas de Minas Gerais. E como é que você me acompanha ali em Abaeté?
1: Eu te acompanho pela Rádio Atividade Sertaneja 87.9. E tenho o canal da Sky também. Tá, e pelo YouTube.
0: Tá bom. Diga lá, filho.
1: Padre, fala que é um prazer estar falando com o senhor, né?
0: Prazer todo meu. Seja muito bem-vindo.
1: No dia 13 de março, eu fui diagnosticado com um câncer de estômago.
0: Certo.
1: E
0: sinto por isso.
1: Estou fazendo tratamento, fiz a cirurgia, já retirei o estômago, sabe? Tirei o total. Eu fiz 4 sessões de quimioterapia antes da cirurgia.
0: Sim.
1: Fiz a cirurgia, agora tenho que fazer mais 4 sessões de quimioterapia. Eu estou na segunda, inclusive hoje eu estou aqui na sala de quimioterapia, fazendo quimioterapia.
0: Nossa,
1: falando com o senhor.
0: Você está na sala fazendo quimioterapia agora?
1: Isso, e conversando com o senhor.
0: Entendi. Providência divina, né, filho?
1: Isso.
0: Eu sempre falo, uma gota do sangue redentor, cada gotinha da quimioterapia que está caindo, pense que é uma gota do sangue de Jesus que
1: Verdade.
0: Vai te curar.
1: Padre, Deus tem sido muito generoso comigo, porque desde quando eu descobri minha doença, foi uma benção, porque eu descobri minha doença que eu engasguei com um pedaço de carne, comecei a sentir uma dor no estômago, fui num médico, fiz uma endoscopia, fui diagnosticado com câncer de estômago. Resumindo, o meu engasgo não teve nada a ver com a minha doença, porém era Deus me mostrando.
0: Entendi.
1: E foi tudo bem, sim, então assim, foi mais fácil o tratamento, sabe?
0: Entendi, filho. Entendi.
1: Isso, o testemunho que eu queria, que eu claro. Queria dar era esse, que eu estou em tratamento ainda, mas assim, o tiraram o estômago, fez a biópsia do estômago, e não tinha mais câncer no estômago, não. Já tinha acabado o câncer. A primeira quimio fechou o câncer.
0: Eu entendi. Louvado seja Deus por você estar firme na fé. A providência divina te faz ligar de dentro do hospital. Você fazendo quimioterapia, glorificando a Deus, isso é só uma pessoa de fé que consegue, de entender que aquele momento em que você engasgou foi um sinal para fazer uma busca e perceber e descobrir o câncer no início. Deus não faz a obra pela metade, filho. Vamos rezar juntos? Vamos.
1: Vamos.
0: Senhor Jesus.
1: Senhor Jesus.
0: Pelas tuas santas chagas.
1: Pelas tuas santas chagas.
0: Dolorosas e gloriosas.
1: Dolorosas e gloriosas.
0: Derrame uma gota.
1: Derrame uma gota.
0: Do seu preciosíssimo sangue.
1: Do seu preciosíssimo sangue.
0: Sobre mim.
1: Sobre mim.
0: Eu estou aqui, Senhor.
1: Eu estou aqui.
0: Neste tratamento de quimioterapia.
1: Neste tratamento de quimioterapia.
0: Dentro deste hospital. Mas eu sinto a tua presença, Jesus. E te louvo e agradeço por isto. Senhor.
1: Senhor.
0: Se queres, tu podes me curar.
1: Se queres, tu podes me curar.
0: E eu peço essa cura, Jesus.
1: E eu peço essa cura, Jesus.
0: Amém.
1: Amém.
0: Edivaldo, foi muito edificante. Para mim, pelo menos. A sua ligação, por ser um homem de fé, em meio à tormenta, louvar a Deus. Que o Senhor continue te fortalecendo, Edivaldo.
1: Eu posso deixar um nome em oração?
0: Claro, filho, pode dizer.
1: É da minha esposa, Débora, que está me dando a maior força nesse tratamento.
0: Tá bom.
1: É minha filha Ana Júlia.
0: Tá.
1: É Antonella.
0: Antonella.
1: Luiz Eduardo.
0: Certo.
1: Netinho.
0: Tá.
1: E a Isa,
0: minha netinha. Tá certo. Que Deus abençoe, filho. De Abaeté, Minas Gerais. YouTube, TV Evangelizar, canal 586. Lá nos transmite a Rádio Atividade Sertaneja FM, Dom José Aristeu Vieira Luz. Você percebe, queridos irmãos e irmãs, homem de fé. Homem de fé. Nós tivemos a festa das Santas Chagas e várias pessoas levaram as capelinhas, muitos vieram com as capelinhas, e eu acabei fazendo encontro com as mensageiras das capelinhas das Santas Chagas e tirei foto individual com cada uma. E quero hoje dizer que tal você se tornar um mensageiro da capelinha de Jesus das Santas Chagas. Digo isto por quê? Porque talvez na festa das Santas Chagas, você se sentiu motivado e percebeu, nossa, como a capelinha de Jesus das Santas Chagas, a devoção de Jesus das Santas Chagas, transformou vidas, curou, se escutou tantos testemunhos emocionantes, tocantes. Então hoje, eu quero fazer um convite mais que especial para você. Se você ainda não é um mensageiro, torne-se agora. Aproveite esse intervalo que vem agora, ligue 0800-410-6060 e torne-se um mensageiro. Hoje eu não vou mostrar as fotos, por quê? Porque hoje eu quero que você se torne um novo mensageiro. Aproveite esse intervalo, você viu, seus olhos viram, seus ouvidos escutaram, quantos milagres aconteceram, que tal você fazer parte desta família que fala, prega Jesus das Santas Chagas? Faça isso agora, eu volto já.
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4: Roberto Fonseca.
5: Muito bem, gente. Olha, recebi aqui um comunicado da Câmara Municipal de Carmo do Cajuru. Um pouco antes, eu recebi um telefonema também de funcionários da Prefeitura de Carmo do Cajuru, falando sobre planos de cargos e salários. E a nota da Câmara diz o seguinte: a Câmara Municipal de Carmo do Cajuru, por meio de seu presidente, informa que tem se empenhado no estudo minucioso dos projetos de lei, dos planos de cargo e salário, planos de cargos e carreiras, administrativo, saúde, educação, SAAI e Previcarmo, com o objetivo, claro, atender aos anseios dos servidores públicos da melhor forma possível, sempre dentro das possibilidades legais e com total segurança jurídica durante essas análises. Importante. Identificamos a necessidade de realizar alguns ajustes nos textos apresentados. Essa revisão é fundamental para resguardar os direitos dos próprios servidores e evitar que as leis sejam invalidadas futuramente. Tá certo. Para dar andamento ao processo de forma transparente, iniciaremos um cronograma de apresentações técnicas aos parlamentares, organizado pela Escola do Legislativo e Procuradoria. Em seguida, os planos serão debatidos diariamente com os representantes do Poder Executivo para as devidas adequações. Seguimos a trabalhar para valorizar o funcionalismo público de maneira justa e responsável. A presidência da Câmara coloca-se à inteira disposição para quaisquer esclarecimentos. Atenciosamente, Rafael Nunes de Oliveira, presidente da Câmara Municipal de Carmo do Cajuru, Minas Gerais. Olha, gente, é claro que um projeto dessa qualificação, dessa importância, né, principalmente para servir aos nossos funcionários públicos da Prefeitura de Carmo do Cajuru, é preciso que todos os erros, caso eles existam, que sejam corrigidos. Tá certo? Então, gente, eu recebi um telefonema mais cedo, né, de uma funcionária lá da prefeitura, a Jordélia, ela dizendo o seguinte: Roberto, faça um convite aí aos nossos funcionários para que eles vá até a prefeitura hoje para poder ver com nossos vereadores a possibilidade da aprovação desse projeto de plano de cargos. E também, conversando com o Rafael, né, presidente da casa, ele nos informou, certo, que o trabalho estará sendo realizado, mas que as correções precisam ser feitas. Tá certo? Meu abraço, meu carinho, meu muito obrigado.
0: É Miguel. Significa quem é como Deus. Na Bíblia temos várias citações, mas gosto de citar um fato que ocorreu em 1884, quando o Papa Leão XIII teve uma visão aterrorizante de demônios atacando a igreja, quase a ponto de destruí-la. Em resposta, ele compôs uma oração do arcanjo Miguel, pedindo a intercessão protetora. Foi aquela que fizemos no início do programa. São Miguel Arcanjo, defendei-nos no combate. São Miguel Arcanjo está no livro de Daniel, no capítulo 10, onde diz que o chefe do reino persa resistiu-me durante 21 dias, porém Miguel, um dos principais chefes, veio em meu socorro. Não por acaso, também São Miguel Arcanjo está no chamado Castelo Santo Ângelo, Santo Arcanjo Miguel, com a bainha, a espada na bainha, no final de uma grande peste em Roma. Não por acaso, o Papa Francisco consagrou o Estado do Vaticano a São Miguel Arcanjo. Por isso peçamos, Arcanjo Miguel, príncipe, guardião e guerreiro, venha em nosso auxílio. Povo de Deus, não deixe para a última hora para fechar Pentecostes. 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E juntos vamos para o quinto dia da novena dos arcanjos.
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0: Arcanjo Gabriel, portador das boas novas, das mudanças, da sabedoria, da inteligência, Arcanjo da Anunciação, trazei a palavra de Deus e que ela permaneça em meu favor e meu agir. Fazei com que eu também seja um mensageiro dos preceitos do Senhor, por palavras de bondade, solidariedade. Arcanjo Rafael, guardião da saúde e da cura, peço que os raios curativos desçam sobre mim, dando-me saúde e cura dos males do corpo e da alma. Guardai meu corpo, minha mente, livrando-me de todas as doenças. Arcanjo Rafael, que vosso raio curativo esteja em meu lar, meus familiares, no ambiente de trabalho. Arcanjo Rafael, curai as enfermidades. Arcanjo Miguel, príncipe, guardião e guerreiro, defendei-me com vossa espada, protegei-me com vosso escudo. Não permita que o mal me atinja. Protegei-me contra assaltos, roubos, acidentes e quaisquer atos de violência hoje. Livrai-me das pessoas negativas e invejosas. Levanta o vosso escudo de proteção sobre o meu lar, minha família, parentes e amigos. Guardai meu trabalho. Protegei meus negócios e meus bens. Arcanjo Miguel, trazei paz e libertação. Arcanjo Miguel, defendei-me no combate. Arcanjos de Deus, venham em meu auxílio. Arcanjos do Senhor, venham em meu socorro. O Senhor esteja convosco. Ele está no meio de nós. Por intercessão de Nossa Senhora do Carmo, São Pio de Pietrelcina, os méritos das Santas Chagas, abençoai, Senhor, a todos. A água, a roupa dos enfermos, as fotos de família. Em nome do Pai, do Filho, do Espírito Santo. Amém. Filhos queridos, povo amado, Deus abençoe. Toque o sino, toque a trombeta. Viva os arcanjos. Miguel, Gabriel, Rafael. Deus abençoe a todos.
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Pois é, gente, bom dia para você, né? Está começando aí as informações aqui da sua, da nossa Cajuru FM, não é isso? Que nós fazemos aqui todas as manhãs, né? A partir das 11 horas. Nós procuramos sempre atender, né, as reivindicações dos nossos moradores aqui de Carmo do Cajuru, para que possamos deixá-los bem informados, tá certo? Deixa eu ver o que eu tenho aqui para falar para você. Nós temos aqui uma recomendação, né? Aqui da Câmara Municipal de Carmo do Cajuru, tá certo? Que estão com um projeto muito importante mesmo, gente. Lá na Câmara de Vereadores, que é o plano de cargo e salários dos nossos funcionários aqui de Carmo do Cajuru. E um pouquinho mais cedo, eu recebi aqui um telefone de uma funcionária da Prefeitura Municipal pedindo que a gente fizesse um convite a todos os funcionários para que estivessem lá na Câmara hoje, que hoje é terça-feira, é dia de reunião, né? E de acordo com as informações dela, que o projeto estaria em pauta para ser analisado hoje. Então, nós aqui fizemos o convite e voltamos a fazer o convite, não é? Mas só que também recebemos aqui uma nota oficial da Câmara Municipal de Carmo do Cajuru, por meio de seu presidente, que informa que tem se empenhado no estudo minucioso dos projetos de lei dos planos de cargo e carreiras administrativo, saúde, educação, SAAI e Previcarmo, com um objetivo claro: atender aos anseios dos servidores públicos da melhor forma possível, sempre dentro das possibilidades legais e com total segurança jurídica. Durante essas análises, identificamos a necessidade de realizar alguns ajustes nos textos apresentados. Esta revisão é fundamental para resguardar os direitos dos próprios servidores e evitar que as leis sejam invalidadas futuramente. Para dar andamento ao processo de forma transparente, iniciaremos um cronograma de apresentações técnicas aos parlamentares, organizado pela Escola do Legislativo e Procuradoria. Em seguida, os planos serão debatidos diretamente com os representantes do Poder Executivo para as devidas adequações. Seguimos a trabalhar para valorizar o funcionalismo público de maneira justa e responsável. A presidência da Câmara coloca-se à inteira disposição para quaisquer esclarecimentos. Atenciosamente, Rafael Nunes de Oliveira, presidente da Câmara Municipal de Carmo do Cajuru, Minas Gerais. Esta foi a notificação que nós recebemos aqui do presidente da Câmara de Vereadores de Carmo do Cajuru. Quando ele se coloca à inteira disposição para qualquer esclarecimento que queira, certo? E que não ele tem o receio, eu vejo isso com clareza, de a Câmara votar um projeto, certo? E depois esse projeto trazer alguns problemas, em vez de trazer melhorias para o funcionário, vai trazer alguns problemas. Então, pede paciência, né, a todos os funcionários que estão dentro do projeto, que aguardem, que eles estarão fazendo leituras, fazendo esclarecimentos e debates para esclarecer e resolver essa situação para o bem de todos. Tá certo? Então, é isso que eu tenho para dizer a todos vocês. Tá certo? Muito bem. 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
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Tá bom? 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Cavalgada de São Francisco de Assis, dia 3 de outubro. Está chegando. Carmo do Cajuru. Concentração na Capela Beato Frederico Azanã, bairro Vitória. Saída às 15 horas com destino à Capela São Francisco de Assis. Passando pelas ruas centrais da cidade. Haverá bênção para os cavaleiros amazonas, animais e sementes. E vem aí a última cavalgada do ano, hein? É a cavalgada de Nossa Senhora Aparecida, dia 12 de outubro. Muito bem, aguardem. A Leninha está por dentro, não é isso? Muito bacana, Leninha. Valeu, meu grande abraço. Foi perdido um óculos de grau feminino com armação dourada com rosa entre a clínica e o supermercado Oliveira. Se alguém tiver encontrado, por favor, ligue 37 999 39 3104. 37 999 39 3104. Tá certo? Vamos ver aqui se eu tenho mais alguma coisa para dizer para o estado. Por favor, ligue 37 999 39 3104. 37 999 39 3104.

0: 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Gente, está chegando, né, as eleições. Né, esperamos que todos vão votar e que vocês que nos ouvem escolha aqueles realmente que podem mais contribuir com a nossa cidade, com o nosso município. Não é isso? Porque se todos os municípios estiverem com a sua situação resolvida, né, todo mundo trabalhando, todo mundo, né, com qualidade de vida, não é isso? O país será uma maravilha. Cada um tem que cuidar da sua cidade, do seu município. E é claro que toda a receita que existe no país é gerada nos municípios. Então, o município é a alavanca desse país. É ou não é? Então, gente, vamos todo mundo aí escolher os melhores, aqueles que realmente podem contribuir com a nossa comunidade. Tá certo? Com a nossa Cajuru, não é? Então, escolha os melhores, não escolha aqueles só porque é seu amigo, seu parceiro. Não. Aqueles realmente que têm condição de ajudar a nossa cidade, o nosso município. Tá certo? Bom dia, obrigado. E até amanhã, se Deus quiser. Bom dia!
1: Que transforma.
2: Ô, Valdir Barbosa, acordo tarifário entre China e Estados Unidos deixa indefinida a posição do Brasil no mercado internacional de alimento?
3: O agro brasileiro ainda vive a incerteza do resultado do encontro entre os presidentes da China e Estados Unidos, que anunciaram redução de tarifas sobre um grupo restrito de produtos agrícolas, envolvendo um valor aproximado de 60 bilhões de dólares. O que houve foi uma trégua de acordos tarifários que valerão até janeiro do ano que vem. Nesse período, seguem reuniões entre as duas maiores potências mundiais e a expectativa é de um amplo acordo entre Donald Trump e Xi Jinping. Os principais produtos agrícolas colocados na mesa são o milho, trigo, o sorgo, óleo e farelo de soja e carne bovina. E todos têm ligação direta com as exportações brasileiras. Mesmo com o óleo e o farelo de soja na pauta, a soja propriamente dita ficou fora das discussões. Os Estados Unidos informam desde o ano passado que a China vai comprar 25 milhões de toneladas da soja americana nos próximos anos. É um volume que representa em torno de 20% da soja brasileira para os chineses. E não se falou em novas compras. Entretanto, a cotação da soja na Bolsa de Chicago teve queda após o encontro. No Brasil, os preços da soja se mantiveram firmes devido à alta do dólar. Os chineses seguramente estão esperando a soja americana que está sendo colhida e vai entrar brevemente no mercado. E por aí, medirem o impacto dos preços internacionais. No mercado interno, o feijão sobe as vendas, mesmo com os preços em alta para o consumidor. A carne bovina teve uma reviravolta de preços a partir do final de semana. E a remarcação de preços é clara nos estabelecimentos de venda. Se o consumidor já havia reduzido o consumo, vamos ver o resultado a partir da segunda-feira que vem. Valdir Barbosa e Agro.
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4: Nova pesquisa Atlas Bloomberg, divulgada há pouco, mostra que o senador Flávio Bolsonaro, do PL, aparece numericamente à frente do presidente Lula, do PT, em um eventual segundo turno nas eleições deste ano, empatados tecnicamente.
5: O candidato do PL registra 47,7% das intenções de voto, contra 47,6% do presidente Lula, uma diferença mínima de 0,1 ponto percentual. No confronto contra o ex-governador de Goiás, Ronaldo Caiado, do PSD, o petista Lula vence por 45,9% contra 43,4% de Caiado.
4: Já contra o ex-governador de Minas, Romeu Zema, do Novo, Lula aparece com 47,4% contra 41,2% do político mineiro. Diante do escritor Augusto Cury, do Avante, a vantagem é de 46,2% contra 36,1%. Enfrentando Renan Santos, do Missão, o presidente marca 46,4% contra 28,9% do oponente.
5: A pesquisa entrevistou 5.005 eleitores entre quarta-feira passada e ontem, por meios digitais. A margem de erro do levantamento é de 1 ponto percentual, para mais ou para menos, com intervalo de confiança de 95%.
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2: Vem, chega. Tá certo, Pedro Abílio, a gente segue acompanhando esse segundo amistoso do Brasil contra a Austrália, segundo compromisso também da seleção brasileira nesta data FIFA. A gente aproveita agora para atualizar os clubes mineiros. O Cruzeiro segue confiante na chegada do Paulinho como seu novo executivo de futebol. Quem conta mais detalhes sobre essa negociação é o repórter Emerson Pancieri. Bom dia.
3: Atualizando a situação do Paulinho, o diretor que o Cruzeiro deseja contratar do Mirassol. O Paulinho está aguardando a chegada do Juninho Antunes, vice-presidente do Mirassol. Vai acontecer essa chegada no fim de semana, mais precisamente no domingo. Eles vão sentar, vão se reunir e o Paulinho vai mostrar para ele tudo aquilo que o Cruzeiro vem oferecendo e vem colocando como proposta. Resolvida essa situação, o Paulinho estaria pronto para assumir o Cruzeiro. Essa é a ideia. O Cruzeiro não se espantou com as declarações do Paulinho dizendo que não tem nada, que não tem acordo, até porque é muito normal, não admitiria realmente essa conversa, até porque vem trabalhando no Mirassol, no departamento importante do Mirassol, com a confiança também do elenco e da comissão técnica. Nath.
2: Tá certo, Emerson Pancieri, obrigada. O técnico Eduardo Domingues vai preparando o Galo para o desafio de sábado contra o Bragantino. E o treinador argentino ganhou reforços vindos do departamento médico. Não é isso, Cláudio Rezende, conta mais pra gente.
4: Depois do Reinier e do Thiago Borbas, o meio-campista Vitor Hugo será o próximo a ser liberado pelos médicos do Galo. Possivelmente já para o duelo de sábado. Jogo adiado da 21ª rodada, o Galo vai receber o Bragantino pelo Campeonato Brasileiro às 18h30 da noite do próximo sábado. Ainda vão restar no departamento médico titulares importantes como o Everson, o Juan e também o Gustavo Scarpa, que vão precisar de um pouco mais de tempo. O técnico Barba Domingues já planejando aí a estratégia para a sequência de jogos. O Galo vai ter, por exemplo, ali na reta final de outubro, uma semana com jogos clássicos contra o Flamengo no Maracanã, Cruzeiro na Arena MRV pelo Brasileirão e na sequência vai ter que enfrentar o Grêmio, primeiro jogo da semifinal da Copa do Brasil.
2: Tá certo, Cláudio, muito obrigada. 30ª rodada da Série B do Campeonato Brasileiro. Ontem o América tropeçou mais uma vez, perdeu para o Juventude, jogando na Arena Independência, 1-0 para o time de Caxias do Sul. O América segue como penúltimo colocado, tem 17 pontos, são 15 a menos que o Botafogo de Ribeirão Preto, que tem 32 e é, neste momento, o primeiro time fora da zona de rebaixamento. Diferença essa que ainda pode aumentar, já que o Botafogo recebe hoje a Ponte Preta na Arena Santa Cruz, no interior de São Paulo, às 19h30 da noite. É questão aí de tempo para o rebaixamento matemático do América também ser confirmado aí, rebaixamento à Série C. Tá certo, Pedro? As notícias do esporte.

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5: O dia dos candidatos ao Senado por Minas Gerais.
6: A corrida por duas vagas no Senado segue em Minas Gerais. Hoje, a candidata Marília Campos, do PT, cumpre agendas em Belo Horizonte pela manhã. Primeiro, com caminhadas pela Vila Califórnia e no Calafate. Depois, com uma carreata no Padre Eustáquio. À tarde, faz caminhadas e uma carreata em Ibirité. Nessa segunda-feira, Marília esteve na Praça 7, no centro de BH.
7: Eu faço parte do time do Lula. Do time do Lula, que quer governar o Brasil para continuar avançando as políticas sociais, econômicas do nosso país. Eu sou também do time do Patrus, que nós queremos que seja o governador de Minas Gerais. E eu, como candidato ao Senado, quero ajudar Lula e Patrus a governar.
6: Aécio Neves, do PSDB, começa o dia em Varginha, onde concede entrevistas a veículos de imprensa e se encontra com lideranças do sul de Minas. No período da tarde, caminha na Praça Pedro Sanches, em Poços de Caldas, concede entrevistas e se reúne com o candidato a vice-governador Carlos Moscone. Já à noite, o deputado tem uma reunião com lideranças da região metropolitana em Belo Horizonte. Nessa segunda, Aécio fez gravações e teve reuniões internas.
8: Iniciamos a última semana de campanha com uma reunião com a coordenação geral, definindo nossa estratégia para os últimos dias. E a partir de hoje, eu vou pedir o voto daqueles que já escolheram a sua primeira opção, seja a esquerda, seja a direita. Peço para que me deem o seu voto, para que, independente de quem seja o próximo presidente da República, Minas tenha um senador com força e em condições de dialogar com ele em favor dos interesses de Minas Gerais. É o que diremos a partir de hoje até o último dia da campanha.
6: Carlos Viana, do PSD, cumpre compromissos do mandato de senador em Brasília. Nessa segunda, o candidato à reeleição esteve em BH para um encontro com apoiadores no Fazenda Mineira.
9: Eu falo sempre que eleição só está ganha depois que as urnas são abertas. Então é hora da gente correr, chamar toda a equipe, intensificar o trabalho e entender onde nós acertamos e onde temos errado em alguns pontos para corrigir. Graças a Deus, o trabalho no estado hoje é reconhecido, as pessoas, elas pedem o material, que me deixa muito feliz, e todas as minhas visitas têm sido muito frutíferas. Eu tenho sido, e a esperança das pessoas em que a gente tenha dias melhores no Brasil, sabe? O povo acredita que é pela política que a gente vai conseguir resolver. Então, essa confiança da população é que me incentiva muito.
6: Domingos Sávio, do PL, não divulgou agenda oficial até o fechamento da matéria. Ontem ele esteve no SEASA, em Contagem, ao lado do candidato a governador Cleitinho Azevedo, do Republicanos.
10: Começamos a semana madrugando, 4 horas eu estava a caminho do SEASA, uma caminhada ao lado dos meus conterrâneos e amigos, Cleitinho Azevedo, Eduardo Azevedo, Gleidson Azevedo. Essa turma tem uma história bonita de trabalho como verdureiros, junto do pai Zé Maria, que foi um grande amigo nosso também. Eu tenho uma história de amizade com a família e agora estamos juntos nessa luta, né? Cleitinho, nosso futuro governador, Eduardo Azevedo, meu colega de PL, deputado estadual, Gleidson, deputado federal. E eu recebi o convite também de umas lideranças do SEASA para caminhar com eles e foi muito agradável, uma acolhida maravilhosa no SEASA.
6: Repórter Nuno Krause.
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13: 11 horas e 30 minutos.
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15: Na reta final da campanha presidencial, o ex-governador de Minas Gerais, Romeu Zema, é pressionado a desistir da candidatura para apoiar Flávio Bolsonaro.
16: Bom dia, Aline. Bom dia, Eustáquio. Com 1% da intenção de voto nas pesquisas para a presidência da República, o ex-governador Romeu Zema está sob pressão para desistir em apoio ao senador Flávio Bolsonaro. Em vários estados, Romeu Zema foi pressionado a autorizar que candidatos do Novo declarem voto em Flávio Bolsonaro. Mas aqui em Minas, Zema não deu o mesmo sinal verde ao governador Matheus Simões, que, embora preso ao compromisso político com Zema, precisa de tração na reta final para tentar alcançar o segundo turno. Com pouco espaço para pedir votos ao eleitor de centro e à esquerda, Matheus Simões se volta à direita. Ele disputa com o empresário Flávio Rosco e o senador Cleitinho, um naco do eleitorado bolsonarista. Os votos do bolsonarismo se dividem na disputa mineira entre Flávio Rosco, que é candidato de Flávio Bolsonaro em Minas, e Cleitinho, que atraiu parte desse eleitorado. Neste momento, Cleitinho lidera, segundo a mais recente pesquisa Real Big Data, divulgada nesta segunda 28, com 38% das intenções de voto, seguido pelo deputado federal Patrus Ananias, com 20%. O ex-prefeito Alexandre Calil registra 9%, Flávio Rosco e Matheus Simões 8% cada. E o ex-presidente da Câmara Municipal, Gabriel Azevedo, tem 5%. Nesta reta final, os candidatos à direita que tentam superar Patrus Ananias e alcançar o segundo turno contra Cleitinho buscam votos na base bolsonarista. Para entrar nesse jogo por um naco desse eleitorado, a campanha de Matheus Simões entende que ele precisa abandonar Romeu Zema. Em Minas, o ex-governador chega a pontuar em algumas pesquisas apenas 2% das intenções de voto para a presidência da República. O candidato do Novo ao Senado, Marco Antônio Supermeno, já declarou apoio a Flávio Bolsonaro. Em política, esse abandono de aliados tem nome, chama-se cristianização. E não tem nada a ver com conversão religiosa. Tem a ver com Cristiano Machado, prefeito de Belo Horizonte, entre 1926 e 1929. Nas eleições presidenciais de 1950, Cristiano Machado concorreu pelo PSD contra Getúlio Vargas, que era do PTB. Quando os aliados do PSD de Cristiano Machado perceberam que a candidatura dele não decolava, migraram para o popular Getúlio Vargas, que acabou eleito. Cristiano Machado, que dá nome a uma avenida na capital mineira, tornou-se base para o verbo e o substantivo cristianizar. Significa traição ou esvaziamento interno de uma candidatura. Berta Macaron.
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13: Notícias 11:36.
15: O governo federal cancela a reunião marcada para hoje com clubes de futebol para discutir o impacto da proibição das bets para o setor. De volta, o repórter João Pedro Melo tem as informações. João Pedro.
20: Pois é, Aline, o encontro tinha sido marcado pelo Ministério do Esporte para discutir o fortalecimento dos clubes e também do futebol brasileiro. Só que nos bastidores, os dirigentes planejavam esvaziar essa reunião como uma forma de protesto contra a medida provisória assinada pelo presidente Lula, que proíbe a operação e a publicidade das bets aqui no país. As federações também não demonstraram disposição para participar desse encontro. Bom, oficialmente, o que é que diz o Ministério do Esporte? Que a reunião foi cancelada por questões logísticas e que uma data ainda não foi definida para esse encontro. Essa reação dos clubes está relacionada ao peso financeiro das apostas no futebol brasileiro. As casas são patrocinadoras de boa parte dos principais clubes do país e movimentam centenas de milhões de reais em contratos de publicidade. Clubes paulistas, inclusive, já se reuniram para discutir uma atuação conjunta diante dessa medida. Os dirigentes estão avaliando os impactos que o fim dos patrocínios das bets pode provocar nas receitas das equipes. Essa medida provisória entrou em vigor imediatamente. As casas de aposta têm até o dia 5 de outubro para permitir que os usuários retirem voluntariamente o dinheiro das contas. A partir do dia 6, os sites deverão sair do ar. O governo também discute um programa de crédito para ajudar os clubes e as SAFs a renegociarem as dívidas, mas essa proposta não substitui diretamente o dinheiro que as equipes podem deixar de receber com os patrocínios das bets. A gente vai seguir acompanhando. De Brasília, João Pedro Melo.
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21: Ô Rita, o preço do dólar dispara por causa da alta do petróleo e as incertezas com as eleições do Brasil. Bom dia.
22: Bom dia. É juros de lá, é juros de cá, com direito a eleições do Brasil. Vivemos ontem mais um dia tenso. O preço do barril do petróleo subiu no mercado internacional, colaborou com as ações da Petrobras, mas mesmo assim o índice Bovespa acompanhou a tendência global e trabalhou em queda. Em função da alta do petróleo, de novo, a luz quase vermelha de uma inflação global fez com que os juros subissem nos Estados Unidos, a expectativa de uma nova rodada de alta de juros por lá também acendeu essa luz quase vermelha. O dólar subiu perante as principais moedas do mundo, aqui chegou a ser negociado a 5,22, e o que nós tivemos foram as bolsas em queda, um dólar forte em relação às principais moedas e juros em alta no mundo inteiro. Por aqui, o juro mais curto para 2026 fechou apontando aí a Selic a 13,5, que é a mesma aposta contida no relatório de mercado Boletim Focus. Mas os juros mais longos, para 2029, por exemplo, o juro chegou a ser negociado de novo acima de 14%. Então, gente, é muita atenção. Donald Trump sinaliza um caminho rumo ao acordo, mas no outro dia muda de ideia. E aí cria essa tensão. O problema é que nós estamos num limite de mudança de patamar de preço em nível global, com o petróleo a 100 dólares, com a inflação americana se aproximando de 4%. Então é um custo econômico muito grande desse conflito. E os países emergentes sofrem, porque aqui, por exemplo, a taxa básica de juros, a Selic, pode ter que parar de cair se houver esse processo mais rigoroso de alta nos juros americanos, e temos um problema estrutural chamado fiscal. E sobre esse problema fiscal, o que a gente tem que esperar são as eleições ou o resultado das eleições para a presidência da República. E foi isso que foi dito ontem numa reunião entre economistas em São Paulo e o diretor de política econômica do Banco Central, Paulo Piketty. Os economistas presentes disseram que está difícil fazer projeções para 2027 sem saber qual será o modelo adotado na gestão das contas públicas, do fiscal. Rita Mundim.
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13: 11:42.
15: O deputado federal e ex-ministro do Meio Ambiente, Ricardo Salles, do Novo, que desistiu de disputar o Senado por São Paulo, declara apoio aos candidatos do PP e do PL.
25: O anúncio foi feito em uma coletiva de imprensa que contou com a participação do próprio Salles, além do governador Tarcísio de Freitas, do Republicanos, e os candidatos ao Senado por São Paulo, Guilherme Derriti, do PP, e André do Prado, do PL. Salles vai apoiar as candidaturas de Derriti e de André do Prado, nomes lançados e defendidos pelo presidenciável Flávio Bolsonaro, do PL, e pelo governador Tarcísio de Freitas, que, segundo interlocutores, foi o responsável pela articulação para evitar o crescimento das candidaturas de Marina Silva, da Rede, e Simone Tebet, do PSB, que foram lançadas pelo presidente Lula, do PT. A disputa pelo Senado é uma pauta prioritária no reduto bolsonarista. Tarcísio agradeceu o gesto de Salles.
26: Na política é comum a gente ver pessoas buscando cargos, buscando posição, e é por isso que a gente tem que enaltecer quando alguém dá o passo atrás, dá o passo de lado e tem outra cabeça, outro pensamento. Ricardo Salles tinha trajetória, peso, história para concorrer ao Senado e resolveu, com humildade, com grandeza, abrir mão da sua candidatura para que a gente possa realmente ser competitivo e ter as duas vagas do Senado. Eu estou aqui, Ricardo, para te agradecer, para agradecer o gesto, para dizer que eu fico feliz de a gente garantir a união do nosso campo aqui no estado de São Paulo, que dá um exemplo para o Brasil inteiro.
25: Derrite também exaltou a atitude do político do Novo.
5: E aqui, Salles, aumenta ainda mais a minha admiração, meu respeito por você, que aliás, já não é de hoje, eu sempre deixei claro admiração, respeito e a nossa amizade pessoal, inclusive, durante toda essa trajetória. Não estava sendo fácil essa candidatura e mais uma vez reforça ainda mais e aumenta a minha admiração, o respeito e a minha responsabilidade.
25: Já Salles afirmou que fez o movimento em prol de São Paulo e do Brasil.
6: Derrite, eu tomei esse gesto, obviamente, pensando no Brasil, no nosso estado. Tenho enorme confiança de que você será um grande senador. Governador Tarcísio, como sempre, defendendo aqui o nosso estado de maneira exemplar, organizou, articulou e, evidentemente, tem todo o nosso respeito para que São Paulo continue sendo essa fortaleza em que o PT nunca governou. E, se Deus quiser, com esforço seu, meu e de todos nós, nós vamos derrotar o PT nessas eleições.
25: As candidatas Marina Silva e Simone Tebet criticaram a atitude de Salles. Marina afirmou que Salles abandonou os eleitores que votariam nele. Já Tebet afirmou que o deputado federal se rendeu ao Centrão. De São Paulo, repórter Mardélio Couto.
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13: 11:46.
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21: Oi, Edilene, após essa articulação em São Paulo, como que a direita se movimenta em Minas Gerais, hein?
9: Bom dia a todos. Pois é, depois da articulação em São Paulo para que Ricardo Salles, do Partido Novo, desistisse da sua candidatura ao Senado para fortalecer Guilherme Derrite, do PP, e André do Prado, do PL, que disputam a mesma vaga, em Minas Gerais, parte da direita também se movimenta. Em São Paulo, o medo é de que Marina Silva, do Rede, e Simone Tebet, do PSB, fiquem com as vagas. Em Minas Gerais, a chance de vitória de Marília Campos, do PT, que aparece isolada nas pesquisas de intenção de votos, também assusta. No PL em Minas, na esteira da desistência do Novo em São Paulo, apoiadores do senador Cleitinho do Republicanos, que é candidato ao governo do estado, querem liquidar a fatura no primeiro turno e para isso pressionam para que Flávio Roscoe, que é o candidato ao governo do estado pelo PL, desista, o que segundo interlocutores do empresário não vai acontecer, já que ele tem apoio da cúpula de maior parte da legenda e também tem intenção de permanecer com a sua candidatura até o final. De toda forma, a demanda já chegou em Brasília e, segundo correligionários de Roscoe, é de conhecimento de Valdemar da Costa Neto, presidente nacional da legenda. O ex-governador de Minas Gerais, do Partido Novo, candidato à presidência da República, que tem cedido o apoio de correligionários para Flávio Bolsonaro, do PL, também permanece no alvo dos que pressionam pela desistência dele para favorecer o candidato candidato do Partido Liberal ao Palácio do Planalto. Enquanto isso, o presidente Lula volta a Minas Gerais mais de uma vez. Há uma previsão de agenda nesta quarta-feira em Juiz de Fora e também na sexta-feira em Belo Horizonte, conforme a Itatiaia já havia adiantado alguns dias. A tentativa do PT fortalecer seus candidatos ao governo do Estado e ao Senado, já que principalmente para o governo do Estado, ele precisará de um palanque para o segundo turno e por isso investe no nome de Patrus Ananias para que ele vá para uma segunda fase da disputa eleitoral em Minas Gerais com o senador Cleitinho, que está à frente nas pesquisas. De Brasília, Edilene Lopes.
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10: 11:50.
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15: O México foi atingido por um furacão na madrugada de hoje. Segundo informações do Centro Nacional de Furacões dos Estados Unidos, o fenômeno climático conhecido como Polo chegou à costa do país como um furacão de categoria 3 e com ventos de até 175 quilômetros por hora.
21: Com milhares de pessoas atingidas, autoridades locais disponibilizaram quase 200 abrigos temporários com capacidade para mais de 30 mil pessoas. Milhares de militares foram mobilizados no estado para atuar durante a passagem do ciclone.
15: Aulas, atividades marítimas e acesso às praias foram suspensos. Moradores também reforçaram portas e janelas com tábuas e sacos de areia antes da chegada do furacão.
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21: Esta terça-feira, 29 de setembro de 2026.
15: Hoje, na capital, a temperatura deve chegar a 34 graus.
21: O presidente Lula nomeia o senador Rodrigo Pacheco, do PSB de Minas Gerais, como ministro do Tribunal de Contas da União. O nome dele foi aprovado recentemente pelo Senado. Pacheco, que exerce o primeiro mandato de senador e presidiu a casa entre 2021 e 2024, vai assumir a cadeira do ex-ministro do TCU, Bruno Dantas, que renunciou ao cargo no fim de agosto.
15: O ministro Luiz Fux, do Supremo Tribunal Federal, suspende os efeitos da decisão do ministro Flávio Dino, que havia derrubado uma determinação do Tribunal Superior Eleitoral sobre publicações envolvendo Nossa Senhora Aparecida e o candidato à presidência, Flávio Bolsonaro, do PL. Com a decisão, voltam a valer as determinações do TSE para que plataformas digitais removam publicações que associem Flávio Bolsonaro à intenção de retirar de Nossa Senhora Aparecida o título de padroeira do Brasil.
21: O Tribunal Superior do Trabalho analisa hoje o julgamento envolvendo a Caixa Econômica Federal e os empregados que estão em greve nacional desde o dia 10. A decisão ocorre após uma tentativa de mediação realizada pelo próprio tribunal terminar sem acordo entre banco e trabalhadores. A sessão vai analisar o conflito O principal ponto de divergência é o Saúde Caixa, plano de saúde dos trabalhadores do banco.
15: Operação da Polícia Federal cumpre 2 mandados de busca e apreensão para apurar fraudes bancárias contra clientes da Caixa Econômica Federal. Investigações apontam a utilização de contas bancárias vinculadas aos investigados para o recebimento de valores provenientes de transações fraudulentas realizadas contra correntistas da instituição financeira, resultando em prejuízo de quase R$30 mil.
21: Ainda há uma nova data para a reunião com clubes de futebol que vai discutir o impacto da proibição das bets para o setor. Wellington Campos.
11: A reunião que foi convocada pelo governo federal para tratar da crise das bets, né? Depois que, através de medida provisória, foram cancelados os funcionamentos das bets no Brasil e, por consequência, os clubes perderam milhões de reais em publicidade, os clubes não vão a Brasília para esta reunião em represália e, por esse motivo, o ministro do esporte cancelou a reunião. Só o Flamengo vai perder no ano 430 milhões de reais de publicidade.
15: Casal é preso após tentar furtar perfumaria na Grande BH. Osvaldo Diniz.
16: Está na central de flagrantes 3 da capital, no Barreiro, o casal preso nessa madrugada por tentativa de furto na região centro-sul de Belo Horizonte. Um morador do bairro Cidade Jardim percebeu movimentação estranha em frente a uma loja de perfumes na Avenida Prudente de Moraes e acionou então 190. Quando os militares chegaram, eles perceberam suspeitos de 34 e 30 anos sentados em frente a essa loja tentando esconder parte da porta. Só que, na verdade, essa entrada já estava danificada. Eles tinham usado tesoura, chave de fenda, também alicate para tentar abrir ali e ter acesso e levar itens da perfumaria.
21: Imunização contra a pneumonia é ampliada em Belo Horizonte. Fabiano Frade.
17: A vacinação contra pneumococo para idosos com 85 anos ou mais é ampliada em BH. A vacina está disponível nos centros de saúde da capital. O imunizante protege contra infecções provocadas pela bactéria, que pode causar doenças graves, como pneumonia, meningite e sepse, além de infecções como otite e sinusite. A diretora de promoção à saúde e vigilância epidemiológica de Belo Horizonte, Tatiane Ferreguete, explica a importância da vacinação para a população mais idosa.
18: Essa vacina é muito importante para prevenir doenças graves e agora ampliada aí para as pessoas com 85 anos ou mais, disponível em todos os centros de saúde da capital, assim como no serviço de atenção à saúde do viajante. E além disso, a vacina também passa a estar disponível para as pessoas com 60 anos ou mais que vivem acamadas ou em instituições de longa permanência, como casas de repouso, hospitais e abrigos.
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23: Meio-dia.
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3: Meio-dia e 44.

0: Essa é a história de um homem mau.
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2: Meio-dia e 54.
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5: Uma hora.
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0: bem que eu não sou de ligar.
1: Não ligue, hein?
0: Pelo amor de Deus.
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1: Clebinho, essa história machuca, viu?

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0: 1:23.
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0: Obrigado! Obrigado!
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2: Cajuru FM informa a hora certa.
3: 1:42.

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4: 1:55.
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0: Obrigado.
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0: muito obrigado.
1: Samuel.
2: Samuel.
1: Rosa.
0: Valeu.
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1: Gustavo Lima, Xande Avião.
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3: Abre seu coração.
1: Rio de Janeiro, povo bonito. O comandante.

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3: 3h42.
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7: Cajuru FM informa a hora certa. 3:54.

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10: 4:18.
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15: 5:34.
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0: Essa é pra agitar, viu, moçada? Eu quero ver todo mundo pulando que nem louco.
1: Essa agora. Música foi interessante. A gente, desde o dia que a gente falou...
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O anjo do Senhor anunciou a Maria, e ela concebeu do Espírito Santo. Ave Maria, cheia de graça, o Senhor é convosco. Bendita sois vós entre as mulheres, e bendito é o fruto do vosso ventre, Jesus. Santa Maria, Mãe de Deus, rogai por nós, pecadores, agora e na hora de nossa morte. Amém. Eis aqui a serva do Senhor, faça-se em mim segundo a vossa palavra.

0: Ave Maria, cheia de graça, o Senhor é convosco. Bendita sois vós entre as mulheres, e bendito é o fruto do vosso ventre, Jesus. Santa Maria, Mãe de Deus, rogai por nós, pecadores, agora e na hora de nossa morte. Amém. E o Verbo divino se fez carne e habitou entre nós. Ave Maria, cheia de graça, o Senhor é convosco. Bendita sois vós entre as mulheres, e bendito é o fruto do vosso ventre, Jesus. Santa Maria, Mãe de Deus, rogai por nós, pecadores, agora e na hora de nossa morte. Amém. Rogai por nós, Santa Mãe de Deus, para que sejamos dignos das promessas de Cristo. Oremos. Infundi, Senhor, como vos pedimos, a vossa graça em nossos corações, para que nós, que pela anunciação do anjo, viemos ao conhecimento da encarnação de Jesus Cristo, vosso Filho, pela sua paixão e morte de cruz, sejamos conduzidos à glória da ressurreição. Pelo mesmo Jesus Cristo, Senhor nosso. Amém.
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1: Eu tô chegando, vem comigo. Ah, eu tô indo igual o mês de setembro. Tá acabando! Ah, meu Deus do céu! Senhoras e senhores, meu povo cajuruense, eu sou Pedro Betti, com muita alegria, eu tô chegando nesta terça-feira maravilhosa. É, meu povo, em meio a uma gripe que não passa... Eu tô vindo aí, meu Deus do céu, pra falar de coisa boa, simplesmente fechando com elegância este penúltimo dia do mês. Olha só, gente, já vamos começar falando que ontem, rapaz, teve o Coelhão, hein? Coelhão que a Série B não parou e jogou ontem contra o Juventude. É, meu povo, eu vou falar pra vocês, infelizmente... Está cada vez mais sacramentando aí esta ida para a Série C. Ê, Coelhão, Coelhão ontem que jogando em casa perdeu por 1-0.
2: Eu tô passada, chocada.
1: É, Coelhão, o trem tá feio, viu, Coelhão, que tá se preparando é pra jogar mesmo a Série C ano que vem com o Uberlândia.
3: Isso, segura. E vai!
1: Ê, Coelhão, pra tristeza aí do meu amigo Tustão. Vou te contar, viu? Tá indo pra Série C. Bom, moçada, vamos que vamos com muita alegria. Afinal de contas, hoje teve seleção brasileira. É a seleção brasileira que hoje, bom, esta aí... Fez bonito e conseguiu uma vitória junto com o time do Canguru. Mas hoje também teve novidade. O governo de Minas, gente, que anunciou aí um pacote de patrocínio para América, Cruzeiro e Atlético após a proibição das bets. Reunião essa que aconteceu na cidade administrativa em Belo Horizonte. A estimativa é que o valor seja um terço do que era pago pelas empresas de casas de apostas proibidas pelo governo federal. As empresas que vão aí trazer esse patrocínio serão a Codemig, a Cemig, meus amigos. É, vamos escutar o nosso governador. Segura aí.
4: O futebol de Minas é muito maior do que as betes. E a parte que o Estado pode fazer nesse momento é sair não vou dizer socorro, não, é apoio a essas das nossas grandes torcidas que estariam sendo imediatamente prejudicadas. Como eu disse, são 5 times em Minas Gerais que vão passar por esse suporte. Já estamos anunciando R$32 milhões para os times da capital. Vamos abrir as negociações com os dois times do interior, tanto o Atlético de São João del Rei quanto o Uberlândia. E para nós é uma questão de responsabilidade. Eu quero aproveitar para conclamar as outras empresas mineiras para também se juntarem a esse esforço de apoio ao nosso futebol. O valor que nós estamos colocando à disposição, ele é aproximadamente um terço do que as bets colocavam nesses times. Então, nossa pretensão não é, nesse primeiro momento, substituir, mas dar o primeiro grande exemplo para as empresas mineiras. Está na hora da gente reassumir o nosso futebol e fazer com que ele seja patrocinado por aquilo que o mineiro é e bem representa. As duas empresas que saem já nesse esforço, Cemig e Codenge, são empresas que conversam com o povo mineiro e, melhor do que ninguém, representam a nossa Minas Gerais. Quero dizer que é um ato de responsabilidade com o futebol de Minas Gerais, é um ato de responsabilidade com as nossas torcidas, e esses contratos, então, vão ser assinados ao longo dos próximos dias, mas o compromisso já está assinado do valor de R$32 milhões, são R$15 milhões para o Atlético, R$15 milhões para o Cruzeiro, R$2 milhões para o América, e nós ainda não definimos os valores dos outros dois times, porque nós estamos trabalhando com uma proporção dos contratos originais. Também dizer que tomamos como parâmetro o que é praticado no Sul pelo Banrisul, tomamos também como parâmetro o que já foi praticado no passado em Minas Gerais, então não estamos fazendo aqui nada fora do que esteja absolutamente dentro do script.
5: 6 e 9.
1: Muito bem, é, moçada, lembrando aí, né, que o problema das bets, né, gente, é a questão do vício, né, é essa questão aí que as pessoas acham que a aposta é uma ajuda financeira, mas não é bem assim não. As bets passaram a ocupar um espaço enorme no futebol brasileiro, é fato, inclusive ajudando aí financeiramente os clubes por meio de patrocínios, outras receitas, que o que naturalmente vai gerar dinheiro, significa mais recurso para contratar bons jogadores, manter essa estrutura e desenvolver o futebol. Mas, por outro lado, o crescimento das apostas também esse significou uma preocupação com esse vício, principalmente as pessoas que passaram a buscar dinheiro aí, né? É, meus amigos, não significa ignorar aí a importância econômica dos patrocínios, mas a bet, infelizmente, é um vício que tem que acabar. E é fato, né? O governo de Minas, ele tá agindo de uma maneira um tanto quanto eleitoreira, né? Porque vamos combinar que o Estado tá precisando de dinheiro pra educação, de dinheiro pra saúde, mas não de dinheiro pra patrocinar Cruzeiro, Atlético e América, né, pessoal? Eita, nós! Com a palavra, o presidente do Cruzeiro.
5: Olha, todo mundo e o Brasil todo foi surpreendido na sexta-feira, né? Que é muito grande, né, pros clubes, né? A gente... Estão pensando, refazendo as contas, né? E não é fácil de falar hoje o tamanho dele, mas é muito grande. E com essa iniciativa do nosso governador aqui, vai nos ajudar bastante. A gente espera também retomar esse apoio das empresas mineiras como patrocínio. Acho que vai ser muito importante o pontapé nisso aí. E vai nos ajudar bastante.
6: Pedrinho, ainda sobre a Bet Nacional, como é que fica a questão do contrato? Ele tem que ser rompido agora? Alguém tem que pagar alguma cláusula? Já para de estampar a marca? Como que tá? Em que pé que tá isso?
5: É, a lei diz, né, que você não pode usar mais, não pode usar, né, a propaganda e tá suspensa. Então, primeiro momento é não pode usar a propaganda e nós temos um contrato vigente, mas eles estão dando todo o apoio e também nós também achamos e tem quase que essa medida provisória vai cair, né? Eu acho que é questão de tempo e a gente está aí aberto, né? Como o governador deixou bem claro que quando voltar isso não vai impedir nada com os patrocinadores master nosso, então agora é o tempo mesmo, né? Tem que esperar aí para ver o desenrolar disso aí.
1: 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Muito bem, vamos que vamos. Vamos falar então de seleção brasileira? Brasil! Muito bem, seleção brasileira que jogou no dia de hoje. E a atuação aí do goleiro Celeste foi um tanto quanto questionável. É o segundo amistoso da seleção brasileira que bateu a Austrália. Aí, meus amigos, o próximo compromisso é no sábado contra a Índia. Vou falar pra vocês que a seleção abriu o placar aos 3 minutos do primeiro tempo e aí a Austrália conseguiu uma virada ainda na primeira etapa. O goleiro cruzeirense que foi titular, o grande Otávio, esse aí foi questionado aí. A primeira cobrança de escanteio que contou com a saída errada desse. Segundo aí, algumas observações, mas na minha opinião não foi culpa do goleiro não. Já a segunda foi aí uma batida forte fora da área, né, que entrou no canto aí do arqueiro Celeste. Antes do intervalo, o Brasil deixou tudo igual. Aos 45 ali, depois o Rafinha converteu e o Vini Júnior cobrou o pênalti. Ô, Vini Júnior, fazendo alegria aí do torcedor brasileiro. Gente, e aí fica aquele questionamento. O goleiro de 20 anos do Cruzeiro, que estreou na meta brasileira, falhou ou não falhou? Para alguns ele falhou, mas para mim, eu acredito que nenhum dos dois gols a culpa foi do Otávio. Otávio que no primeiro tentou cortar de soco, né, gente? Com aquela cobrança ali de escanteio que não chegou no tempo da bola e acontece. É fato que também a gente tá vendo uma seleção que tá renovando e o Otávio, gente, vamos falar a verdade, o menino tem 20 anos, tá conseguindo aí essa oportunidade entre grandes craques. É um trabalho que deve ser enaltecido. Agora, detalhe,

0: anos do Coxa, é, meu povo. E falando em Vini Júnior, olha só o que o italiano comandante da seleção falou sobre o jogador.
1: Não sei o que dizer de Vini. Eu conheço ele muito bem. Para mim é um jogador fundamental para a seleção, é um jogador fundamental para o Brasil, era um jogador fundamental na minha história futebolística e vai ser um jogador fundamental para o futuro. Está em seu melhor momento? Não está em seu melhor momento, mas é o princípio da temporada e sempre Vini pode, sempre, também quando não está a seu maior nível, pode marcar a diferença como marcou hoje, porque o terceiro gol que aberto o jogo é suo, então eu com ele vou estar muito, muito paciente, porque merece essa paciência.
2: 6:15.
0: Tá certo, é o Vini Júnior com moral aí com o técnico Carlo Ancelotti, que reconhece que o jogador precisa mais de tempo. Ô, Virgínia, deixa o homem em paz, minha filha, ele também precisa de descansar. Eita, nós! Ô, moçada, agora quem tá apaixonado, esse aí vive descansado. E ao som de Panda, eu vou te contar que no final de semana teve a corrida do Hulk.
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0: É, moça, da corrida do Hulk, que contou aí com o cantor Panda fazendo um show em Belo Horizonte após o evento. E aí, ô moçada, ficou bonito demais. O Hulk participou do evento e ainda dançou ao som do Panda junto com a esposa. Hulk, que é o grande ídolo alvinegro, tá lá no tricolor carioca, mas esse aí tem o coração do povo mineiro. Sensacional! Corrida essa que, em meio a esse calorão, aconteceu ontem na Lagoa da Pampulha. Olha o Hulk falando aí.
4: Pra gente, como eu te falei, é muito especial. Eu, minha família, né, minha esposa, todos os meus familiares, eu fui abraçado de uma forma aqui que eu não consigo nem explicar. Estou eternamente grato por Minas Gerais. Então, por isso que decidimos fazer a primeira aqui em Belo Horizonte, no cartão postal da cidade, que é a Pampulha. E receber esse carinho, né, a gente sabe que no futebol existe muito o fanatismo, né? Mas a galera deixou um pouco de lado essa questão de clubismo. E a gente foi abraçado por torcedores de outros clubes aqui, então... Isso é muito especial pra gente. Tentar retribuir esse carinho da melhor maneira possível. Com gratidão a Deus. Estou tentando atender o máximo de gente possível. Só que tem muita gente, tem muitas milhares de pessoas aqui. Muito mais do que a gente esperava, do que a gente imaginava.
0: Moçada, o Hulk que fez a sua corrida em Belo Horizonte, promovendo aí a sua marca e também o cantor Panda. Tá certo, moçada, é desse jeito. Mandando um forte abraço, simplesmente, pro meu amigo Francisco. Francisco que tá lá no Depósito JL, esse aí que tá escutando o programa No Mundo da Bola. Vamos que vamos, falando de tudo que acontece, vamos nessa falar da fúria de Yamal. O jovem craque que brilhou agora à tarde e a Espanha venceu por 4-1 a Croácia. Moçada, também teve aí simplesmente a Inglaterra vencendo a República Tcheca por 2-0. Vamos que vamos, falando de tudo o que acontece. Meus amigos, eu falei do América, mas é importante ressaltar que na Série B o líder é o Vila Nova de Goiás, que está lá com 54 pontos, seguido pelo Juventude, que ganhou do América ontem com 53 pontos. E aí eu chamo a atenção do Atlético. Moçada do céu, no sabadão o Atlético fez um jogaço contra o Fortaleza e quase arrancou aquela farpelinha do Fortaleza. Eita, nós, hein? Vamos que vamos. Mandando um forte abraço pro Lourenço do bairro Bonfim. Meus amigos, Atlético aí que empatou 2-2. Agora é o seguinte, eu tô precisando também de tomar um copinho d'água. Vamos pro nosso apoio cultural, porque daqui a pouco eu vou falar sobre a LMDD, simplesmente a Liga Amadora de Divinópolis, que tá bombando. E o agradecimento.

0: agradeço a você, querido ouvinte, que tá aí escutando no 98,7 o programa No Mundo da Bola. Vamos nessa!
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9: 6:22.
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0: 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Muito bem, vamos falar então do Campeonato Amador de Divinópolis, que mexe com o coração da rapaziada. Inclusive, ô meu povo, eu tenho que falar aqui também do tricolor cajuruense, que fez aniversário, 95 anos de glórias. É, moçada, eu mando um forte abraço para todos os torcedores aí do futebol amador, mas em especial também saudando a esta moçada que é apaixonada pelo esporte. Sensacional! Vamos que vamos! Olha só, moçada, vem comigo, porque no final de semana simplesmente foi jogão e o Sport conseguiu vencer do Alvorada pela diferença de 1 a 0. Eu também vou falar para vocês que teve empate aí. O Tupi que jogou contra o time do Coelho Radiadores e empatou 2 a 2. Sensacional! É o futebol amador que mexe com o coração da galera e, claro, vai aí trazendo e promovendo grandes craques craques da nossa região. Bacana demais, bacana demais. Vamos que vamos, com muita alegria, falando de tudo o que acontece, sintonizado aqui na nossa querida 98,7. Ô, gente, e olha só, hein? É, o meia do Flamengo, Arrascaeta, este sofreu uma fratura. É, meus amigos, o meio-campista uruguaio vai ser desfalque aí. Que coisa, hein? É o grande jogador, o Arrascaeta, que aí, gente, chegou ao Brasil aí no dia seguinte à cirurgia que esse fez já, né, no punho esquerdo. Todavia vai passar por um outro tratamento e outra cirurgia. E aí fica aquela expectativa, né? Pois trata-se de um jogador tão importante, um jogador aí que é fundamental pro Flamengo. E aí tá vivenciando este drama complicado, tudo isso. É, Flamengo que tá na semifinal da Copa Libertadores, na liderança do Campeonato Brasileiro, e no dia 15 de outubro já encara o Estudiantes aí, hein? Eita, nós vamos ver o que vai acontecer. Detalhe, hein? É, depois aí a gente sabe que tem essa disputa também com o Palmeiras. Ô, gente, e o Arrascaeta sofreu uma lesão muito feia no punho esquerdo. Flamengo que inclusive está brigando contra o governo federal aí por causa dessa questão das bets. O José Boto, esse aí, meus amigos, garantiu que vai bater de frente. É, o dirigente do Flamengo não está aceitando a posição do governo federal. Segundo ele, o rendimento é importante e o Flamengo precisa do dinheiro das bets para ser um clube competitivo. É, meu povo, vamos ver aí como é que vai se desenrolar toda esta situação. Complexo isso, né? Porque, como eu disse, né, o vício das bets é muito maior aí, né, do que essa questão de dinheiro para os clubes. E a gente tem que ser bem sensato que as bets estavam fazendo uma destruição na família brasileira, né? Olha só, moçada, vem comigo, porque olha só, o Atlético pode ter desfalque contra o Bragantino. Galo tem 6 jogadores convocados, 4 atletas no DM e ainda não deve contar com o Borbas por causa de uma questão contratual. O técnico Eduardo Domingues, que sabe que, bom, a vida é um verdadeiro quebra-cabeça e o Atlético joga sábado agora, né, o confronto contra o Bragantino. Confronto esse adiado aí na Arena MRV às 18h30. A maior parte das ausências acontece por causa da data FIFA, né? 6 jogadores que foram convocados. Aí a gente tem também, né, a questão aí, principalmente, né, dos jogadores que, além de convocados, estão no DM. A expectativa é que o Atlético conte aí, né, no jogo do dia 8 de outubro, com um grupo mais aplumado contra o Atlético Paranaense. Vamos ver o que vai acontecer. Vamos que vamos, falando do futebol mineiro. Ô, gente, 32 milhões aí em patrocínio do futebol mineiro, graças ao governo do estado, eu sei lá, é muita grana, né? Rapaz, falando nisso, o Cruzeiro iniciou a venda no dia de hoje aí, é, meus amigos, para o duelo contra o São Paulo. Teremos Cruzeiro e São Paulo no Gigante da Pampulha no dia 7 de outubro. Vamos que vamos, falando de tudo que acontece na retomada aí que tá vindo do Campeonato Brasileiro. É, meu povo, Campeonato Brasileiro que tá aí bombando daqui a pouco. Passada a data FIFA, aí, meu filho, é como diz o outro, o pau vai cair a folha, vamos que vamos, falando de tudo o que acontece. Bom, vamos falar também do que acontece no domingo. É, no domingo, gente, tem um momento aí mais que especial, que tem muito a ver também, né, com o povo brasileiro. É, meus amigos, vamos falar aí simplesmente que no domingo teremos um momento decisivo. É, momento decisivo, momento aí de todo mundo tá ligado, acompanhando tudo o que acontece. E aí você vai vir e me perguntar o seguinte: Pedro, simplesmente aí, você está falando, meu amigo, das eleições? Bom,
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11: 6h29.
0: Na verdade, saiu aí o spoiler, né, do spot da programação eleitoral. Mas não, eu não estou falando, né, da urna eletrônica, eu não estou falando das eleições. Eu estou falando que a gente vai ter no domingo, simplesmente, Barcelona e Real Madrid. Mas é pelo futebol feminino, tá certo? E para variar, Barcelona e Real Madrid estão disputando lá a liderança. Também teremos aí o jogo de volta do Clássico Cajuruense em Alvorada Esporte. Decisão que agora é no campo do Alvorada. Vamos que vamos, falando de tudo o que acontece. Ô, moçada, simplesmente quem completou aniversário de 50 anos no dia de ontem foi ele, o grande craque da Roma, com 786 jogos e 306 gols marcados. Esse que é um fenômeno. Claro, eu tô falando aí do grande jogador, o Totti. Totti, esse Francesco Totti, o homem da Roma. É um verdadeiro símbolo aí, né? Que mostra para nós aí esse poder que ainda tem a questão do ídolo, né? Que faz toda a diferença. Olha só, e vamos que vamos, trazendo notícia boa pro futebol estrelado. É a goleada das cabulosas no Gregorão, 16-0 pelo Campeonato Mineiro Feminino. Que é isso? Que é isso? E olha só, vem comigo aí, porque eu vou te contar uma história. A partir de agora, teremos no Campeonato Brasileiro também jogos às sextas-feiras. Jogos às sextas-feiras, tal qual a Série B, teremos várias equipes jogando simplesmente nas sextas-feiras. É aquela ideia, o famoso sextou, rapaz. Eita, nós! Olha só, moçada, a CBF, depois eu vou comentar mais sobre isso, ela organizou ou reorganizou o calendário brasileiro. E agora vai ter também aí, simplesmente, o famoso sextou. Trem. Gente, vamos ter o sextou aí. O sextou vai acontecer no dia 2/10 com São Paulo e Santos, às 8 da noite. Também teremos aí, nesse sextou do mês de outubro, Mirassol e Internacional, às 8 da noite, no dia 16. No dia 23 é a vez do Cruzeiro, jogando contra o Remo em casa. E no dia 30 tem o Corinthians, jogando contra o Mirassol dentro de casa. Vamos que vamos, falando de tudo o que acontece aqui no programa No Mundo da Bola. Olha só, eu vou pro nosso apoio cultural e daqui a pouco eu volto trazendo a notícia precisa, claro, falando sobre o nosso futebol mineiro. Sensacional! Vamos que vamos, com muita alegria, afinal de contas, hoje é terça-feira e aí a gente começa falando sobre o Cruzeiro. Vamos nessa, na 98,7.
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11: 6h34.
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0: Muito bem, vem comigo falando do Cruzeiro. É o Cabuloso, meus amigos, que estará voltando na semana que vem. Teremos aí a Raposa em campo contra o São Paulo. No dia de hoje, o dono do Cruzeiro, Pedro Lourenço, agradeceu aí por esse momento difícil sem as betes. Ô, Pedrinho, fala isso não, meu filho. É o dinheiro de Minas que tá indo pro Cruzeiro, mas a gente sabe, né? Bom seria se esse dinheiro fosse reinvestido aí na população. A torcida do Cruzeiro, essa aí, deu maior apoio pro Otávio. O goleiro que esteve à frente da seleção brasileira na vitória por 4-2 hoje, titular no amistoso, teve uma atuação mais discreta, mas olha só, gente, a verdade é o seguinte: a torcida cruzeirense apoiou o Otávio, porque afinal de contas trata-se de um goleiro importante, tá fazendo a diferença no Cruzeiro, e a verdade é que o jogo hoje foi um jogo atípico, o goleiro tava muito nervoso. É o cria do Cruzeiro, gente, que inclusive teve essa chance pelas mãos do atleticano Taffarel, esse aí que defendeu o Galo nos anos 90 e hoje é preparador de goleiros da seleção brasileira. Ô, gente, para ir para Libertadores, o Cruzeiro tem aí concorrentes. E aí, meus amigos, eu vou falar, a maioria dos oponentes da Raposa daqui para frente estão ali lutando contra o Z4. Aí, aquela história, né? Os objetivos são diferentes, mas é claro, a Raposa tem que focar aí no mais importante, que é garantir aí, quem sabe, esta classificação de preferência de forma direta para esse torneio internacional, qual a Raposa tem dois campeonatos, né? 76 e 97. Cruzeiro esse que sabe aí que esta é a meta. Inclusive, vamos falar para vocês aí do que está acontecendo. Os jogadores celestes voltaram a trabalhar, só que aí, gente, olha que coisa. Meu filho, nas redes sociais, mostrando aí os jogadores, aproveitando aí aquele momento ali de descontração em meio ao sol quente de Belo Horizonte, eu vou falar pra vocês, o povo tava falando que a toca da Raposa é resort.
1: Achei essas porra desses caranguejos comendo a gente, puta que pariu!
0: Meu Deus do céu, parece que o Cruzeiro tava na praia, tava aí escrito. O outro torcedor colocou assim: meu Deus, esse é o resort do Pedrinho? Que é isso? A crítica continua, afinal de contas, os jogadores estão lá, né? Vendo o salário cair e não arrumando nada. E os torcedores, bom, esses falaram aí que a Praia Celeste tava boa demais. Meu Deus do céu, hein? Vou falar pra você. Outro colocou: no resort também cai Pix? Eita trem, o torcedor tá certo, tem que criticar, afinal de contas, o trabalho do Cruzeiro tá muito aquém do esperado e o torcedor, esse aí, tinha desejo que o Cruzeiro levantasse um caneco importante neste ano de 2026, não vai ver isso acontecer. Bom, teve o Campeonato Mineiro que foi muito importante também, todavia o desejo do torcedor era voltar a ganhar uma Copa do Brasil, ganhar uma Libertadores, um Campeonato Brasileiro. Meu amigo cruzeirense, continue indo na padaria comprar sonho, porque esse ano não vai dar não. Mas não desista, não desista, e o Pedrinho tá ciente aí do apelo e da cobrança dos torcedores, e vamos ver o que esse vai arrumar para o ano de 2027. Agora, para esse ano, o que resta é isso: Libertadores da América, e claro, jogar com raça os próximos jogos. Falando em próximos jogos, a gente vai ter no dia 7 de outubro o Cruzeiro jogando contra o São Paulo, e depois no dia das crianças, no dia 12 de outubro, o dia de Nossa Senhora Aparecida, teremos aí Cruzeiro e Bragantino, lá na Terra da Linguiça, em Bragança Paulista. Cruzeiro, que no Campeonato Brasileiro está na sexta colocação com 45 pontos. Está na cola do Bahia, na quinta colocação, com 46, e do Fluminense, na quarta colocação, com 48 pontos. Lembrando que na sétima colocação tem o Atlético. E falando em Atlético, daqui a pouco eu tô chegando com o Noticiário Alvinegro. Vamos que vamos, mandando um forte abraço pra torcida aí que tá escutando a 98,7, o meu amigo Júlio. Ô Júlio, meu amigo, você que tá aí me falando outro dia que, não, eu não moro aí no São Luís, não, eu moro no Centro Júlio. Você tá ali moerando naquela meiuca, São Luís, Centro, vamos que vamos, brincadeiras à parte, um forte abraço.
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1: E vem comigo, falando do Galo. Ei, meu Deus do céu, é o Galo que tá chegando e cantando alto. Trem danado, eu vou te falar. Ô moçada, vamos falar do Clube Atlético Mineiro, que estará aí no final de semana enfrentando o Bragantino, jogo atrasado. Galo esse que está na sétima colocação com 40 pontos do Campeonato Brasileiro. Na semana que vem teremos o Galo enfrentando o Xará, o Atlético Paranaense. Eita nós! Vamos falar também do Menin, que esse deu uma entrevista agora há pouco e falou da importância desse dinheiro aí, né? A decisão do governo de Minas de ajudar com essa medida provisória estadual os clubes aí. E na reunião a verba foi repartida e agora o investidor atleticano disse o seguinte, abre aspas, tivemos uma reunião muito importante aí com o presidente da CEMIG, o nosso governador. É fato, os clubes precisam dessa ajuda. Vamos logo garantir esse dinheiro para estabilidade e, claro, o equilíbrio das contas. Um exagero, eu acho, mas vamos que vamos. Gente, vale dizer que o Atlético tá vivendo um grande momento nesta temporada. E aí, meus amigos, agora eu ainda vou te falar que, olha só, hein, tem novidade. O meio-campista Reinieri e o atacante Thiago Borba estão liberados pro DM e ficam à disposição do técnico Barba. Todavia, a gente sabe que o Atlético ainda precisa aí, né, contar com outros jogadores que estão machucados e também a galera que tá aí cumprindo a data FIFA. Vamos falar do futebol feminino, porque no final de semana teve goleada aí das Vingadoras, como são chamadas as meninas do Galo. É, teve simplesmente aí o Atlético fazendo bonito. Rapaz, eu vou falar pra vocês aí, hein, que simplesmente é o Campeonato Mineiro de Futebol Feminino, que tá sensacional. E olha só, hein, vale ressaltar que as Vingadoras agora estarão em campo na sexta-feira novamente. É o Galo que ganhou do Democrata aí, né, recentemente por 3-0, Democrata de Governador Valadares. E a conquista foi muito importante, né? Bom, vale dizer também que a equipe do Atlético, essa aí, tá participando, né, também de outros torneios aí, né, sub-20 e sub-14. É muito legal a gente ver, né, essa valorização do futebol feminino como um todo, principalmente porque é uma alternativa para quem gosta de acompanhar aí, né, e saber do que tá rolando com os clubes de futebol, tá nessa paixão danada e com saudade aí, claro, de ver as equipes entrando em campo. Eu já comentei sobre isso, mas é fato, no dia de hoje saiu outra reportagem falando aí que a camisa 3, esta aí que faz homenagem às Ruas de Fogo, né, a esse movimento da torcida atleticana, essa paixão e, claro, né, aos fogos de artifício, não teve tanta adesão como outras camisas. Fato é que esse ano a camisa 1 do Atlético foi muito acolhida pela torcida, né? E no caso a gente sabe, né, que quando acontece o tipo de venda demasiada de um tipo de camisa, as outras acabam aí, né, ficando, não é que assim, segundo prazo, né? Mas aí, né, a gente tem outras prioridades também do torcedor, ainda mais diante do preço dos ingressos aí, né, essa grande alta de demanda de jogos. Falando nisso, o Galo vai ter aí um mês de outubro puxado, meus amigos. É, teremos Copa Sul-Americana, teremos aí simplesmente Copa do Brasil. É decisão que não acaba mais. E é claro, é o torcedor apoiando, é o coração batendo forte. Vamos ver o que vai acontecer. Vamos que vamos, com muita alegria, falando deste Galo, que tá aí daqui a pouco retomando as suas atividades. Bom, O jogo contra o Bragantino acontece no sábado às 18h30 na Arena MRV. Ingresso esse que já está disponível aí para o torcedor comprar e está prestigiando aí, matando a saudade. Ô moçada, eu tô indo, mas amanhã eu tô de volta no programa No Mundo da Bola. É sempre um prazer ter a sua companhia falando de esporte aqui na nossa querida Rádio de Cajuru. É, trazendo a informação precisa naquele bate-bola, essa resenha que é maravilhosa. Vamos que vamos, com muita alegria. Afinal de contas, ah, eu vou te contar, hein? Terça-feira velha, terçou, meus amigos. Vamos nessa.
0: 6h50.
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1: Sinais de Fogo. Ludmila e Pericão.
2: Graças a Deus.

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2: 71.

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1: 7 e 7.

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11: 8 e 3.

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1: Cajuru FM informa a hora certa.
2: 8:09.
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11: 8:25.
12: Israel e Rodolfo, falando de amor.

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0: 8:38.

0: Valeu, galera!
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3: 8h44.
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